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2: Olá, boa noite.
3: Boa noite para você que nos acompanha em todo o país.
2: Segunda-feira, 3 de agosto de 2026.
3: Vamos ao destaque do dia.
2: Agosto Dourado.
3: Mês reforça a importância do aleitamento materno para a saúde do bebê. Graziele Bezerra.
4: O leite materno é o alimento mais completo para os bebês. E até os 6 meses de vida, eles não precisam de mais nada.
2: El Niño causa fortes chuvas e secas severas em regiões do país.
3: Cidades em emergência ou calamidade podem solicitar recursos federais para ações de defesa civil. Luana Karen.
5: A ajuda pode vir em forma de assistência humanitária, como distribuição de água, alimentos, colchões e kits de higiene. Também pode ser no restabelecimento de serviços essenciais.
2: Pilhas, baterias, eletrônicos, dá para jogar fora no lixo comum?
3: Vamos saber como fazer o descarte correto desse tipo de material na reportagem de Graziele Mendonça.
6: Vale seguir a chamada regra dos 3 R's: reutilizar, recondicionar e reciclar.
2: Hoje na apresentação da Voz do Brasil, Mariana Jungmann e Luciano Seixas.
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2: É no leite materno que o bebê encontra tudo o que precisa: alimento, proteção e afeto.
3: Por isso, todo mês de agosto é dedicado à amamentação e fica conhecido como o Agosto Dourado.
2: Nessa Semana Mundial do Leite Materno, vamos lembrar dos desafios e benefícios desse gesto, que é natural, mas nem sempre uma tarefa simples.
3: A iniciativa é coordenada globalmente pela Aliança Mundial para Ação em Aleitamento Materno, em parceria com a Organização Mundial de Saúde e o Unicef.
4: A cor é de leite mesmo, mas tem sabor de aconchego e valor de ouro. O leite materno é o alimento mais completo para os bebês. E até os 6 meses de vida, eles não precisam de mais nada. A coordenadora de políticas de aleitamento materno da Secretaria de Saúde do Distrito Federal, Maria das Graças Cruz, explica o porquê.
7: O bebê até 6 meses, ele tem parte do quebra-cabeça no seu sistema digestivo e as outras peças estão dentro do leite da mãe. E aí, quando ele se alimenta, ele vai formar o seu intestino e vai completar aquele quebra-cabeça de forma que esse bebê tenha uma boa saúde, que não venha ter alergias, que não venha correr risco de ter obesidade, de diabetes e até hipertensão na vida adulta.
4: Todos os anos, a campanha Agosto Dourado reforça a importância do aleitamento materno para a saúde do bebê. A edição deste ano vai além. Destaca o papel da amamentação na segurança alimentar, na redução da pobreza e na sustentabilidade ambiental, como explica Sônia Isoyama Venâncio, coordenadora-geral de Atenção à Saúde das Crianças, Adolescentes e Jovens do Ministério da Saúde.
8: O leite materno é o primeiro alimento que é oferecido para o bebê, garantindo o direito humano, né, alimentação adequada. Vai também favorecer a garantia da segurança alimentar e nutricional dessa criança, por ser esse primeiro alimento, né, que é oferecido. E também é muito importante para a sustentabilidade do planeta, né, porque ele é um alimento que não vai necessitar de embalagens, o consumo de água para sua produção.
4: Uma forma de apoiar as mulheres que amamentam é por meio da rede de bancos de leite humano brasileira, que é a maior do mundo. O leite coletado é destinado em especial a recém-nascidos prematuros e de baixo peso, internados em UTIs neonatais. Mas os bancos de leite também dão suporte às mulheres que enfrentam dificuldades para amamentar. Mãe de primeira viagem, a militar Renata Lúcio recorreu a uma dessas unidades no Distrito Federal para conseguir alimentar a filha, Betina.
9: Ninguém fala da dificuldade que é a amamentação. A gente acha que é instintivo, que a gente vai ter um bebê e a gente já vai conseguir amamentar, e não é bem assim. A gente tem muitos desafios, é difícil. Tive mastite, eu tive fissura. Tive bastante desafios e o banco de leite foi o que me ajudou, né?
4: A rede brasileira de bancos de leite humano conta com 237 bancos e 249 postos de coleta em todo o Brasil. Pelo número 136 do Ministério da Saúde, é possível obter informações da unidade mais próxima da sua casa. Reportagem Graziele Bezerra.
2: Manter a caderneta de vacinação atualizada garante proteção contra doenças graves, prolonga a vida e contribui para um futuro mais saudável.
3: E está na hora de atualizar a caderneta de crianças e adolescentes. Começou hoje e vai até 1º de setembro a campanha nacional de multivacinação.
2: No caso dos bebês, a vacinação desempenha a função de ensinar o corpo em desenvolvimento a se defender de forma segura.
3: E uma das vacinas que mais causam dúvidas é a BCG, que protege os recém-nascidos e crianças pequenas contra as formas mais graves e fatais da tuberculose.
10: Conhecida por deixar aquela famosa marquinha na parte superior do braço direito, ela protege o organismo das formas mais graves da tuberculose, como a tuberculose meníngea e a tuberculose miliar. É a vacina BCG. Ela é aplicada na maternidade ou ainda nas primeiras semanas de vida para prevenir as formas graves da doença entre os pequenos e garantir que o sistema imunológico da criança, ainda em desenvolvimento, aprenda a se defender. Por isso, a enfermeira Emanuela Barros não perdeu tempo e vacinou seu filho logo que saiu da maternidade.
11: Eu recebi a orientação da maternidade, que procurasse o posto de saúde, né, para fazer a vacina. E assim que a gente recebeu alta, eu fui na UBS, fui muito bem atendida, né, e orientada pela equipe. Então foi um processo muito tranquilo, né, de orientação e também de acesso, né, à vacina.
10: A chefe da unidade de vigilância em saúde do Hospital Universitário de Brasília, Deise Mendonça, explica a importância da BCG logo nos primeiros dias de vida.
12: Porque o bebê, ele nasce com pouca proteção, né? Ele nasce somente com aqueles anticorpos da mãe, que a mãe passou para ele durante a gestação. Depois, ele tem que tomar as vacinas para ficar protegido contra essas doenças que estão aí, que a mãe não conseguiu passar proteção para ele. Criança nasceu acima de 2 quilos, ela já faz a BCG na maternidade, nas maternidades públicas, né? Nas privadas, eles procuram a sala de vacina.
10: Após a aplicação, é comum que apareça uma pequena mancha avermelhada no braço direito. Com o passar das semanas, essa reação evolui para uma pequena ferida que cicatriza naturalmente. A BCG integra o Calendário Nacional de Vacinação, é oferecida gratuitamente nas unidades do Sistema Único de Saúde e está disponível para crianças menores de 5 anos que ainda não tenham sido imunizadas. Você pode conferir todas as vacinas do Calendário Nacional em gov.br/saúde. Reportagem Thaís de Araújo.
2: Atenção, estudantes pré-selecionados no processo seletivo do Fundo de Financiamento Estudantil, FIES.
3: Termina amanhã o prazo para complementar as informações da inscrição no sistema.
2: O FIES concede empréstimo a estudantes em cursos de graduação ofertados por instituições privadas que participam do programa.
3: O processo seletivo referente ao segundo semestre alcançou mais de 127 mil inscritos.
13: Os estudantes pré-selecionados na chamada regular do Fundo de Financiamento Estudantil, o FIES, têm até 4 de agosto para complementar as informações da inscrição no sistema disponível no endereço fiesseleçãoaluno.mec.gov.br. Após essa etapa, os candidatos deverão validar a documentação da instituição privada de educação superior. Concluída a validação, os pré-selecionados deverão comparecer em um agente financeiro no prazo de até 10 dias úteis. As convocações ocorrerão de 7 de agosto a 24 de setembro. O processo seletivo do FIES inclui a reserva de 50% das vagas para estudantes com renda familiar de até meio salário mínimo por pessoa e com inscrição ativa no cadastro único. Os pré-selecionados que atendam aos critérios do FIES Social poderão financiar até 100% do valor das mensalidades do curso. Mais informações em acessounico.mec.gov.br/FIES. Thaís Vitória para a Voz do Brasil.
2: Chuvas acima da média na região sul, seca e calor acentuados na porção norte. Fenômenos climáticos como o El Niño provocam impactos distintos.
3: Para enfrentar essa situação, estados e municípios devem acompanhar as ações para a prevenção de desastres naturais.
2: E ficar atentos para os protocolos de ajuda federal em casos de emergência e calamidade pública.
14: Nos diferentes tipos de desastres naturais, o reconhecimento da gravidade da situação pode abreviar o envio de recursos e apoio técnico, amenizando os impactos para a população. Quando há situação de emergência, o município ainda consegue atuar, mas precisa de apoio externo para atender a população. Já quando o estado é de calamidade pública, os danos são tão graves que exigem medidas excepcionais e maior apoio do governo federal. Para tornar oficial qualquer uma dessas condições, o governo municipal ou estadual deve emitir um decreto e registrá-lo no Sistema Integrado de Informações sobre Desastres. Se os critérios forem atendidos, o Ministério da Integração e do Desenvolvimento Regional publica uma portaria reconhecendo a situação. A ajuda pode vir em forma de assistência humanitária, como distribuição de água, alimentos, colchões e kits de higiene. O apoio federal também pode ser empregado no restabelecimento de serviços essenciais. O apoio extra também pode chegar diretamente ao cidadão. Entre as possibilidades está o saque calamidade do FGTS, de até R$6.220 por conta vinculada. De acordo com a diretora executiva de fundos de governo da Caixa Econômica Federal, Daniele Mendonça, entre janeiro e julho de 2026, 548 municípios de 17 unidades da federação foram habilitados para o pagamento do saque calamidade.
15: O saque calamidade é um momento de necessidade pelo qual o trabalhador pode fazer uso desse saque. Situação formalizada tanto pelo governo local quanto pelo Ministério do Desenvolvimento Regional, ele pode fazer a solicitação por meio do aplicativo do FGTS, disponível nas principais lojas de aplicativo de forma gratuita, ou em uma das agências da Caixa. E em situações de calamidade, a Caixa faz o deslocamento do caminhão Caixa para fazer o atendimento dessa população com necessidade de fazer uso do saque.
14: Ao lado do El Niño estão as mudanças climáticas, na explicação dos cenários naturais cada vez mais adversos. É o que afirma o meteorologista do Instituto Nacional de Meteorologia, IMET, Leidson Dantas.
16: A nossa atmosfera tem um constante trabalho para manter o nosso planeta em estado de equilíbrio, numa temperatura ideal para todos nós sobreviver. E se a gente dá um conteúdo a mais, um ingrediente a mais de aquecimento, provoca esses extremos climáticos que a gente vem observando.
14: Com a previsão de fortalecimento do El Niño neste segundo semestre, a orientação é, antes de tudo, manter-se bem informado. Entre os canais oficiais está portal.imet.gov.br. Reportagem Luana Karen.
3: Descarte correto do lixo eletrônico é fundamental para garantir o equilíbrio do meio ambiente.
2: Para que esse descarte seja feito, existem pontos de coleta por todo o país.
3: O material pode ser recondicionado da forma correta e ganhar outras destinações.
17: Plástico, papel, alumínio, materiais que devem ser separados para a coleta de lixo e seguirem para a reciclagem. Mas e no caso de celulares, computadores, baterias e outros eletrônicos, o que fazer? Neste caso, vale seguir a chamada regra dos 3 R's: reutilizar, recondicionar e reciclar. Se o equipamento eletrônico não pode ser reutilizado por outra pessoa, uma opção é recondicionar, ou seja, consertar o equipamento. No Guará, a 20 minutos do centro de Brasília, há um ponto de coleta dentro de uma unidade do SESC. Lá são deixados vários tipos de componentes eletrônicos. É o que conta Alessandra Sá, assistente de suporte à gestão do SESC DF.
18: Qualquer pessoa pode vir, né, entregar seu lixo eletrônico, né, para estar descartando, fazer um descarte correto, né, em nossos PEVs, que o SESC disponibiliza em todas as nossas unidades, né, para preservação do meio ambiente, né, carregadores, tablets, TVs.
17: Do Guará, o material segue para uma organização da sociedade civil, onde os resíduos são separados. Os que precisam de algum conserto ou formatação são recondicionados e de lá distribuídos para diversos pontos, inclusive para cursos gratuitos para a população. O que não tem conserto é separado e organizado e segue para o terceiro R, a reciclagem. Cada pedaço segue um caminho, como explica o coordenador da organização Programando o Futuro, Fábio Oliveira.
19: Aquilo que não tem condições de uso nenhuma, dentro da nossa unidade, a gente consegue fazer a descaracterização dele, fazer a separação por tipos de componentes, ou seja, placas de circuito impresso eletrônico, plástico, ferro, cobre, isopor, enfim. Cada tipo de componente a gente consegue fazer a separação e encaminhar para a indústria de reciclagem.
17: Mas para que tudo isso aconteça, o trabalho começa com a população, que deve realizar o descarte correto do lixo eletrônico, como explica o coordenador-geral de inclusão digital do Ministério das Comunicações, Gustavo Fernandes Lima.
20: Hoje a gente tem no site do Ministério das Comunicações, na página do programa Computadores para a Inclusão, um link com um mapa por todo o território nacional, com os diversos pontos de coleta que tem espalhados. A gente está falando de mais de 10 mil pontos de coleta de resíduos eletrônicos, de pilhas e baterias.
17: Para saber onde há um ponto de coleta de resíduo eletrônico na sua cidade, acesse o site do Ministério das Comunicações em gov.br/mcom. Com locução de Graziela Mendonça, reportagem Márcia Fernandes.
2: Um caso de reaproveitamento. Computadores que seriam descartados ganham uma nova utilidade e ajudam no acesso à tecnologia.
3: Além de recuperar equipamentos para escolas, bibliotecas e telecentros, um centro de recondicionamento no Distrito Federal oferece cursos gratuitos para o cidadão.
2: Conheça a iniciativa na reportagem de Pablo Mundim.
21: No Centro de Recondicionamento de Computadores do Distrito Federal, equipamentos que seriam descartados são recuperados para projetos de inclusão digital. No Distrito Federal, no Centro de Recondicionamento de Computadores, cada equipamento passa por um processo completo de recondicionamento. No fim, o que poderia virar apenas sucata se transforma em equipamentos destinados a projetos de inclusão digital. Tudo feito para que os computadores sejam totalmente reaproveitados, explica Adler Braga, técnico de recondicionamento.
22: O computador vem para cá, quando ele chega aqui a gente dá uma sobrevida para ele, a gente já faz o primeiro passo, né, que é a sanitização de dados, que a gente recebe o computador com HD, então a gente é responsável por esses dados, então a gente faz essa etapa. Posteriormente a gente faz a limpeza externa, interna, né, na verdade. A gente toca as peças, instala os programas e deixa tudo funcionando corretamente. A gente recebe um termo de doação para destinar esse computador para alguma instituição.
21: Depois de recondicionados, os computadores seguem para escolas, bibliotecas, telecentros e outras instituições que ampliam o acesso à tecnologia. Nem tudo pode ser reaproveitado. As peças sem condições de uso seguem para reciclagem. O centro também oferece formação para novos profissionais, disse Simone Cabral, coordenadora pedagógica.
23: A maioria vem para fazer o curso mesmo para o mercado de trabalho, né? São totalmente gratuitos os cursos, né? Todos com certificado.
21: São cursos de informática básica, design gráfico, manutenção de computadores e celulares, marketing digital, inteligência artificial, operação de drones e Excel avançado. As aulas são destinadas a adultos e jovens. As capacitações têm carga horária entre 60 e 80 horas. As inscrições para os cursos podem ser feitas pela internet ou presencialmente na unidade do Gama, no Distrito Federal. Empresas e órgãos públicos que desejam dar uma destinação social aos equipamentos eletrônicos também podem procurar um dos centros de recondicionamento de computadores espalhados pelo país. Reportagem Pablo Mundim.
3: O Ministério da Fazenda iniciou consulta pública para definir os setores obrigados a cumprir regras de monitoramento de emissões no mercado brasileiro de carbono.
2: A iniciativa visa criar um sistema de dados oficial para o Sistema Brasileiro de Comércio de Emissões.
3: Proposta preliminar prevê a introdução gradual das obrigações em três etapas.
2: A primeira tem início previsto para 2027 e abrange indústrias do setor de minérios, petróleo e transporte aéreo.
3: A consulta pública está disponível no site do Ministério da Fazenda até 28 de agosto em gov.br/fazenda.
2: Produção de alimentos sem prejudicar o meio ambiente. Essa é a proposta da agricultura de baixo carbono.
3: E a empresa brasileira de pesquisa agropecuária, Embrapa, está certificando culturas que usam esses processos, o que agrega valor à produção.
2: Para receber a certificação, os produtores passam por capacitação e análises independentes de produção.
24: A agropecuária de baixo carbono é um modelo de produção sustentável que reduz a emissão de gases de efeito estufa com práticas como o plantio direto, a recuperação de pastagens degradadas e a integração lavoura-pecuária-floresta. Realidade que fez a Embrapa criar uma estratégia para comprovar a sustentabilidade da produção brasileira. São protocolos científicos de certificação voltados à produção agropecuária de baixo carbono, agregando valor aos produtos e ampliando oportunidades comerciais. A presidente da Embrapa, Silvia Massuá, detalha.
0: Cada vez mais o produtor rural tem mais consciência, ele tem que produzir mais, mas cada vez mais de maneira sustentável, preservando os recursos naturais, né? Uso eficiente de água, de solo. A partir disso daí, cada vez mais a Embrapa tem gerado tecnologia e incentivado, através das capacitações, que eles usem essas novas tecnologias para ter essa agricultura mais sustentável.
24: A iniciativa reúne diferentes cadeias produtivas: carne bovina, leite e sorgo, e busca reconhecer, com base em critérios técnicos e auditorias independentes, os sistemas de produção de baixo carbono. O produtor Hamilton Kundak é presidente da cooperativa RECA, um conjunto de sistemas agroflorestais que produz castanha, pupunha, cupuaçu, café e andiroba na Amazônia. Ele fala sobre o impacto da certificação.
1: Um trabalho muito bacana que o RECA faz, de preservação, de orientação, de conscientização, de respeitar as nossas florestas. Porque se o produtor estiver recebendo valor agregado, ele não vai derrubar, ele vai ser o guardião da floresta.
24: Além da carne, do leite e sorgo, a Embrapa prepara o lançamento da certificação para a soja em 2027. Reportagem Luciana Colares, de Holanda.
3: Se você aplica no Tesouro Direto, um recado importante. O aplicativo oficial do programa vai deixar de funcionar a partir do dia 17 de agosto.
2: Com isso, consultas e novos investimentos devem ser feitos no site do Tesouro Direto ou no aplicativo do próprio banco.
5: O aplicativo do Tesouro Direto será desativado a partir do dia 17 de agosto. Após a desativação, os investidores vão poder acessar os serviços pelo Portal do Investidor, no site oficial do Tesouro Direto ou pelo aplicativo da instituição financeira, onde mantém a conta de investimentos. De acordo com informações do Ministério da Fazenda, nesses canais será possível consultar a carteira, verificar títulos e rentabilidade, realizar aplicações e resgates e acessar o histórico de operações. A mudança não altera os investimentos já realizados. Títulos, valores investidos, rentabilidade e demais informações permanecem disponíveis nos novos canais de acesso. Não é necessário realizar nenhum procedimento em relação aos investimentos existentes. Em caso de dúvidas, os investidores devem consultar os canais oficiais de atendimento do Tesouro Direto. Lucília Araújo para a Voz do Brasil.
3: Passageiros de voos internacionais com bens a declarar podem deixar o aeroporto sem passar pela fila de fiscalização aduaneira.
2: Já está valendo a declaração eletrônica de bens de viajantes, que pode ser preenchida pela internet.
3: Com a nova plataforma, o Sistema da Receita Federal analisa os dados declarados automaticamente.
2: Confira os detalhes na reportagem de Daniele Popov.
6: A Declaração Eletrônica de Bens de Viajantes, EDBV, já está disponível, segundo informou a Receita Federal. A funcionalidade de registro automático de bens pode ser utilizada por aquelas pessoas que viajam de avião. Agora, boa parte das declarações poderão ser registradas automaticamente dentro dos critérios de gerenciamento de risco adotados pela Receita. Ao preencher a declaração, o viajante poderá seguir diretamente para o desembarque, sem necessidade de se apresentar ao atendimento aduaneiro para bens a declarar. Com a mudança na forma de declaração de bens, a fiscalização é direcionada às situações que demandem análise específica. Após o viajante preencher e enviar a declaração eletrônica de bens, o sistema realiza o tratamento das informações com base em critérios de gerenciamento de risco. As declarações enquadradas para registro automático não precisam de atendimento presencial. As demais permanecem sujeitas aos procedimentos de controle aduaneiro e avisos de mensagens vão aparecer na tela do sistema de declaração. A nova ferramenta não altera as competências da fiscalização aduaneira, que continua responsável pela seleção, conferência, revisão de declarações, exigência de tributos, entre outras medidas. Então fique atento. Se você estiver viajando para outro país ou voltando para o Brasil, preencha a declaração de bens no sistema. O endereço é edbv.receita.fazenda.gov.br. Daniele Popov para a Voz do Brasil.
3: E essas foram as notícias do governo federal.
2: Uma realização da Secretaria de Comunicação Social da Presidência da República.
3: Com produção da empresa Brasil de Comunicação.
2: Fique agora com as notícias do Poder Judiciário e do Congresso Nacional. Boa noite.
3: Boa noite, até amanhã.
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8: Presidente do STF diz que críticas republicanas contribuem para fortalecer a democracia.
9: Abertura da urna eletrônica entusiasma estudantes em Brasília.
8: Corte Especial do STJ abre segundo semestre forense.
9: Boa noite, eu sou Marcela Luiza.
8: E eu sou Marta Ferreira.
9: Na abertura do segundo semestre do ano judiciário de 2026, o presidente do STF disse que críticas republicanas contribuem para fortalecer a democracia.
8: O ministro Edson Fachin também ressaltou o compromisso permanente do tribunal com a continuidade da prestação jurisdicional. Pablo Lemos.
11: Na abertura do segundo semestre do ano judiciário de 2026, nesta segunda-feira, o presidente do Supremo Tribunal Federal, ministro Edson Fachin, afirmou que as decisões do tribunal sobre temas de grande repercussão social são naturalmente objeto de debate público.
25: Um tribunal constitucional que decide todos os dias temas de grande repercussão social há de aceitar como natural que suas decisões sejam debatidas, analisadas e, por vezes, contestadas pela opinião pública. Essa tensão, quando exercida dentro dos limites republicanos, não fragiliza a instituição. Ao contrário, a fortalece e fortalece a democracia.
11: Entre 2 e 31 de julho, foram proferidas 245 decisões e expedidos 921 despachos. Isso demonstra, segundo o presidente do STF, o compromisso do tribunal com a continuidade da prestação jurisdicional.
9: Cerca de 150 estudantes do Centro de Ensino Médio Elefante Branco, em Brasília, conheceram a urna eletrônica de votação por dentro.
8: O evento marcou o início da primeira semana nacional do sistema eletrônico de votação. Fábio Ruas.
26: A abertura da urna eletrônica contou com a participação do ministro substituto do TSE, Naue Bernardo Pinheiro de Azevedo, que foi aluno do Colégio Elefante Branco. Ele ficou emocionado com antigas lembranças de colégio e se mostrou satisfeito com o nível dos questionamentos feitos pelos estudantes durante a abertura da urna.
27: Foi muito legal e é impressionante ver o quanto a garotada está afiada. Algumas perguntas que foram feitas aqui, houve pergunta inclusive sobre a linguagem de programação da urna. Então, assim, é muito empolgante ver o que essa garotada pode fazer.
26: A Semana Nacional do Sistema Eletrônico de Votação segue até sexta-feira, com atividades em todo o país.
9: A Corte Especial do STJ realizou hoje a sessão de abertura do segundo semestre forense de 2026.
8: O presidente do tribunal conduziu a sessão, Fátima Uchoa.
28: O ministro Herman Benjamin fez um breve balanço da gestão que se encerra neste mês e chamou a atenção para o grande volume de processos que chegaram ao STJ durante o plantão em julho.
29: Nós recebemos 10.352 processos em 2025. 9.570, em um ano, um aumento de quase 10%.
28: O ministro também destacou resultados positivos com a convocação de juízes auxiliares temporários na redução do acervo processual nos gabinetes.
29: O acervo atual do Superior Tribunal de Justiça é de 367 mil processos, aproximadamente. Podem verificar os resultados da força-tarefa dos juízes convocados temporariamente, houve uma redução de 42%.
28: Com o reinício do ano forense, voltam a correr os prazos processuais.
9: TST retoma semestre com a meta de manter o ritmo de produtividade dos 6 primeiros meses deste ano.
8: No primeiro semestre, a Corte julgou 274 mil processos. Marla Lacerda.
10: Na sessão que marcou a abertura do segundo semestre, o presidente do TST e do Conselho Superior da Justiça do Trabalho, ministro Vieira de Mello Filho, assumiu o compromisso de repetir as metas e os resultados alcançados nos primeiros 6 meses do ano. Entre janeiro e junho, a Corte registrou um aumento no número de processos julgados, quase 26% a mais do que no mesmo período do ano passado.
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9: Uma boa noite.
8: E até amanhã.
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13: Eu sou Paula Groba.
14: E eu sou Ricardo Nakaoka.
13: E estes são os destaques de hoje do Jornal do Senado, que começa agora.
14: Universidades poderão reservar prioridade para estudantes da própria região.
13: Projeto impede redução planejada na vida útil de produtos.
14: Regulamentação da inteligência artificial. Especialistas pedem proteção ao jornalismo e à inovação.
13: Boa noite.
14: Boa noite.
13: Nem sempre quem mora perto tem mais chances de estudar na universidade da própria região. Um projeto pronto para votação no Senado quer mudar essa realidade e permitir que as instituições de ensino superior priorizem estudantes locais nos processos seletivos.
14: A medida busca reduzir as desigualdades regionais e incentivar a formação de profissionais para atuar nas próprias comunidades. Repórter Marcela Cunha.
15: O projeto da senadora Daniela Ribeiro, do Progressistas da Paraíba, permite que universidades e outras instituições de ensino superior usem a origem geográfica do candidato como critério de seleção. Na prática, a instituição poderá dar uma vantagem, como um bônus na nota, a candidatos que moram no mesmo estado ou em municípios próximos ao campus. O texto não altera as cotas sociais ou raciais. Para o senador Lucas Barreto, do PSD do Amapá, o critério geográfico ajudaria estudantes de estados mais isolados a disputar vagas nas universidades da própria região.
16: Porque são muito poucas vagas na Universidade Federal do Amapá. E nós estamos ali do outro lado do Rio Amazonas. Estamos longe de tudo. E esse bônus beneficia os amapaenses que tiverem acesso ao vestibular.
15: A medida não será obrigatória e o projeto não define o valor do bônus nem o modelo a ser adotado. O formato do benefício deverá ser um dos pontos de discussão. O Supremo Tribunal Federal já considerou inconstitucional uma regra que reservava 80% das vagas da Universidade do Estado do Amazonas para estudantes da região, por entender que violava a igualdade de tratamento entre os brasileiros.
13: E você sabia que o Senado tem um curso gratuito que ensina a propor ideias que podem até virar lei? É a Oficina Legislativa do E-Cidadania.
14: E tem premiação no final do ano para professores e alunos autores das sugestões que conquistarem mais apoio popular. Quem traz os detalhes é a repórter Marcela Diniz.
17: Criada há 6 anos para aproximar estudantes do processo de construção das leis, a Oficina Legislativa do portal E-Cidadania do Senado Federal mostra o caminho das pedras para a apresentação de ideias que poderão virar lei e influenciar a vida dos brasileiros. Apesar de ter sido pensada a princípio para escolas de educação básica e do ensino superior, hoje o material didático está todo disponível na internet. Então, a oficina legislativa pode ser feita por qualquer grupo de pessoas, como coletivos, movimentos sociais e culturais, comunidades indígenas e quilombolas, por exemplo. O Luiz Maciel, da equipe da Oficina Legislativa, destaca que haverá premiação para professores e alunos do Distrito Federal.
18: Nesta primeira edição, teremos 4 notebooks na premiação. 2 notebooks serão para os professores que tiverem o maior número de alunos com ideias aprovadas e publicadas no E-Cidadania, e outros 2 notebooks serão para os alunos autores das ideias que receberem o maior número de apoios válidos. E como essa é a primeira edição do prêmio, o foco inicial são os professores e estudantes do DF, mas a nossa intenção é ampliar o alcance para mais regiões nas próximas edições.
17: Para concorrer, é preciso cadastrar as ideias legislativas até o dia 5 de novembro. Quer saber mais? É só pesquisar por Oficina Legislativa e Cidadania, buscador de sua preferência.
13: A inteligência artificial já faz parte do dia a dia de milhões de brasileiros. Mas quem deve ser responsabilizado pelo uso dessa tecnologia? E como proteger direitos autorais e o jornalismo sem frear a inovação?
14: Esses foram os principais temas de um debate promovido pelo Conselho de Comunicação Social sobre o projeto que regulamenta a IA no Brasil. A proposta já foi aprovada pelo Senado e aguarda votação na Câmara dos Deputados. Repórter Bruno Lourenço.
0: O marco legal da inteligência artificial surgiu de iniciativa do senador Rodrigo Pacheco, do PSB de Minas Gerais. Ele criou em 2022 uma comissão de juristas e um ano depois o Senado se debruçou sobre o anteprojeto. O texto foi aprovado no final de 2024 e aguarda, desde então, pela votação na Câmara dos Deputados. O Conselho de Comunicação Social do Congresso Nacional debateu os impactos que a proposta pode trazer, em especial a questão da remuneração de produtores de conteúdo, como jornalistas, pelo uso de material para o treinamento da IA. O diretor do Instituto de Tecnologia e Sociedade do Rio de Janeiro, Sérgio Branco, alertou para os riscos de afugentar tecnologia com a cobrança pelo uso de conteúdo nacional.
1: Nós podemos acabar por exportar o treinamento e importar apenas os modelos prontos, perdendo investimento e capacidade tecnológica. Por quê? Porque o Brasil compete com o mercado global para o desenvolvimento de ferramentas de inteligência artificial.
0: O secretário de Direitos Autorais e Intelectuais do Ministério da Cultura, Marcos Alves de Souza, defendeu um modelo que divida a arrecadação de um possível novo imposto com autores e com o fomento a iniciativas culturais, com a criação de um fundo específico.
5: A ideia seria aqui discutir um modelo de remuneração que ele seria pautado, por exemplo, na cobrança de um CID dessas empresas que podem pagar, então sistemas de IA generativa de grande porte e que tem esse risco de substituição, e esse valor vai ser redirecionado para fundos. Então esses valores vão ser redirecionados, por exemplo, para pesquisa e desenvolvimento de uma infraestrutura pública em IA, ou seja, desenvolvimento de uma soberania nacional de IA.
0: O Conselho de Comunicação Social é um órgão auxiliar do Congresso Nacional, responsável por estudos, pareceres e recomendações sobre matérias relacionadas à temática.
13: E as campanhas eleitorais deste ano terão regras específicas para o uso da inteligência artificial. Conteúdos produzidos ou manipulados com a IA precisam informar de forma clara que foram criados com essa tecnologia.
14: As medidas buscam ampliar a transparência das campanhas e proteger os eleitores da desinformação. Saiba mais na reportagem de Yasmin Rodrigues.
6: As eleições de 2026 serão as primeiras eleições gerais realizadas sob regras específicas para o uso da inteligência artificial na propaganda eleitoral. A regulamentação do Tribunal Superior Eleitoral busca impedir que ferramentas capazes de criar imagens, vídeos, áudios e textos cada vez mais realistas sejam utilizadas para confundir o eleitor ou comprometer a integridade do processo eleitoral. Para Ângela Signati, conselheira do Conselho de Comunicação Social do Congresso Nacional, esse é um desafio enfrentado não só nas eleições, mas também durante os mandatos dos eleitos.
19: As campanhas eleitorais são realizadas hoje pela internet em tempo real e praticamente durante os 4 anos do mandato dos políticos. E é justamente neste ambiente virtual que os partidos, candidatas e candidatos fazem as suas arenas para se apresentar aos eleitores, dificultando o controle por parte da Justiça Eleitoral.
6: Pelas normas, todo o conteúdo produzido ou manipulado por inteligência artificial deve trazer uma identificação explícita, destacada e acessível, informando que o material foi criado ou alterado por IA e qual tecnologia foi utilizada. A exigência vale para textos, imagens, vídeos e áudios divulgados durante a campanha. Além disso, entre as 72 horas que antecedem a votação e as 24 horas posteriores ao encerramento do pleito, fica proibida a publicação ou republicação de novos conteúdos sintéticos. Caso as regras sejam descumpridas, a Justiça Eleitoral poderá determinar a retirada imediata do conteúdo da internet, entre outras sanções.
13: A Comissão de Fiscalização e Controle pode votar o projeto que combate a obsolescência programada, que é uma prática que reduz a vida útil de produtos, como eletrônicos, de forma planejada.
14: A proposta assegura também o direito dos consumidores ao reparo de produtos com defeito. Repórter César Mendes.
20: O projeto do senador Ciro Nogueira, do Progressistas do Piauí, obriga que os fabricantes e importadores ofereçam peças de reposição e manuais de conserto pelo período de 5 a 20 anos, conforme o produto, e determina que as empresas disponibilizem informações sobre peças e reparos em plataformas digitais. Quem não cumprir a regra ficará sujeito a multas que poderão ir de 10 mil até 50 milhões de reais. Relator, o senador doutor Irã, do Progressistas de Roraima, disse que a obsolescência programada garante o ciclo de consumo diante da velocidade da inovação tecnológica, mas destacou suas consequências.
2: O aumento de resíduos sem que haja o descarte adequado e no desenfreado uso de matérias-primas finitas.
20: Segundo o doutor Irã, a obsolescência programada deixa ainda o consumidor em uma posição desfavorável ao criar dificuldades para o conserto do produto.
14: Com edição de Paula Groba e trabalhos técnicos de João Lira, o Jornal do Senado fica por aqui. Acompanhe agora as notícias da Câmara dos Deputados. Boa noite.
13: Uma boa noite e até amanhã.
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3: Deputados sugerem medidas para a saúde de crianças e adolescentes.
4: Parlamentares reivindicam melhorias na infraestrutura de transportes.
3: Projetos ampliam a fiscalização sobre atividades de agentes públicos.
11: Boa noite. Retorna hoje o projeto de gravação de edições do Jornal Câmara dos Deputados em emissoras da Rede Câmara de Rádio. Este programa está sendo produzido diretamente da cidade de Joinville, com a participação do colega Felipe Faria, da Rádio Câmara Joinville. Eu sou Márcio Aquilissardi, bem-vindo, Felipe.
21: Boa noite a todos, obrigado, Márcio. É uma honra participar da apresentação desta edição do Jornal Câmara dos Deputados dentro da Voz do Brasil. Vamos agora às notícias da Câmara dos Deputados. Projeto de Glauber Braga, do PSOL do Rio de Janeiro, obriga parlamentares a prestarem contas do mandato por meio de audiências públicas realizadas em locais públicos. A proposta, segundo ele, amplia a transparência e fortalece a participação da população nas atividades legislativas.
22: Hoje existe uma crise do sistema representativo. Uma última pesquisa nacional indicou que mais de 60% das pessoas não lembram em quem votaram nas últimas eleições. Se você tem a possibilidade de prestar contas, de ser cobrado, de apresentar o seu trabalho, evidentemente você reestrutura o modelo de representação, porque uma parte da política vai dizer que as mazelas da política se resolvem com menos política, diminuindo os espaços democráticos. E a gente diz não. As mazelas da política se resolvem com mais política, com mais instrumentos de participação direta da sociedade. E é exatamente o que esse projeto defende.
11: Pelo texto de Glauber Braga, deputados, senadores, deputados estaduais e vereadores deverão prestar contas periódicas em espaços públicos. O projeto também prevê o corte de salário para o parlamentar que deixar de cumprir a medida.
21: Projeto de Chico Alencar, também do PSOL do Rio de Janeiro, estabelece regras de transparência e controle para o uso de aeronaves privadas por autoridades públicas. A proposta prevê critérios mais rígidos para viagens feitas em jatinhos particulares.
23: O nosso projeto não veda isso, mas estabelece normas de transparência total e critérios rigorosos para se utilizar esse meio de locomoção. Em primeiro lugar, a declaração da viagem e o seu motivo, que tem que estar voltado para interesse público e não para passeio, para turismo, para compras particulares.
11: Segundo Chico Alencar, o texto também determina que autoridades cumpram os mesmos procedimentos exigidos em voos comerciais, como fiscalização e declaração de bens. Para ele, a medida reforça a transparência e evita conflitos entre interesses públicos e privados.
7: Segurança Pública.
21: Júlio Lopes, do PP do Rio de Janeiro, defende proposta que visa enfraquecer financeiramente organizações criminosas. Ele aponta, entre as medidas, a criação de um cadastro nacional para mapear facções e a cassação de licenças de empresas envolvidas em irregularidades.
24: Nós temos o dever de atacar a atividade econômica dessas quadrilhas, tomar deles os recursos, tomar deles tudo aquilo que pudesse ser bloqueado e tomado, a fim de que a gente diminua a sua capacidade de investimento,

0: critérios para a progressão de regime de presos condenados por estupro de vulnerável.
1: Nesses 5 primeiros meses do ano, nós já tivemos mais de 630 casos de estupro de vulneráveis. Mostra que o nosso país está dando uma vida fácil para o estuprador. E o que acontece hoje com a legislação? O estuprador passa pouco tempo na cadeia. Rapidamente ele progride de regime e está de volta às ruas para continuar cometendo esses estupros. O que é que o PL 6831 fala? Nós endurecemos a pena para o estuprador. Nós dobramos a pena. A pena chega a mais de 20 anos de cadeia. E para o estuprador ter direito à progressão de regime, ele tem que aderir a um programa de castração química do governo.
2: Segundo o capitão Alberto Neto, a medida visa coibir a reincidência criminal e proteger a integridade de crianças e adolescentes. O parlamentar cobra uma resposta urgente do Congresso Nacional para o fortalecimento da segurança pública.
3: Saúde.
0: Projeto de Dr. Luiz Ovando, do PP de Mato Grosso do Sul, garante às mães com emprego formal o direito de acompanhar o tratamento de filhos menores de 6 anos quando doentes. Ele afirma que o objetivo é corrigir uma deficiência do sistema atual, o que daria mais assistência às crianças.
4: Quando a mãe com o filho doente vai ao médico, na hora do comparecimento ela recebe um atestado de que esteve presente e quando muito até 24 horas após. Isso leva a uma situação de insegurança muito grande, porque a mãe quer acompanhar o tratamento do filho e a CLT não permite isso após as 24 horas.
2: Doutor Luiz Ovando argumenta que o afastamento autorizado permite à mãe administrar remédios, cuidar da alimentação e acompanhar a recuperação do filho. Ele explica que a proposta busca estender às trabalhadoras da iniciativa privada uma proteção já prevista para servidoras públicas.
0: Heloísa Helena, da Rede do Rio de Janeiro, apresentou o projeto que estabelece tempo máximo de espera para procedimentos de saúde voltados a crianças e adolescentes na rede pública. A deputada afirma que a fila não pode transformar doenças tratáveis em morte por falta de diagnóstico.
5: O que nós não podemos aceitar é que famílias façam vaquinha na internet para ter acesso a procedimento cirúrgico, a determinados fármacos, a exames laboratoriais, aquilo que pela lei já seria uma obrigatoriedade. Então nós estabelecemos que tem que ter o tempo máximo de espera, desde a porta de entrada do sistema, que é a atenção básica, até a média e alta complexidade. O que nós não podemos aceitar é que por esperar tanto, não ter acesso ao que é garantido da legislação do SUS e as crianças vivenciem situações de dor e de sofrimento e muitas vezes de óbito ou problemas gravíssimos pelo não acesso com agilidade e eficácia.
2: Heloísa Helena avalia que o SUS tem uma legislação avançada, mas ainda enfrenta dificuldades para transformar o direito em acesso efetivo. A deputada também ressalta que a proposta prevê a divulgação periódica de dados consolidados às famílias sobre o tempo estimado de atendimento.
3: Educação.
0: Flávia Moraes, do MDB de Goiás, comemora a aprovação do Estatuto do Aprendiz na Câmara dos Deputados. Ela explica que a proposta consolida as regras de aprendizagem profissional, amplia a segurança jurídica e aumenta as oportunidades para os jovens no mercado de trabalho.
6: Então, a aprendizagem, para mim, é um dos programas para a juventude que mais tem efeito junto ao jovem, porque garante a carteira assinada, o salário, a experiência de trabalho e a formação profissional. Para a empresa, representa a formação do trabalhador qualificado para trabalhar naquela especificidade da empresa e, de todas as formas, é um programa que merece todo o nosso apoio, toda a nossa dedicação.
2: Flávia Moraes ressalta também que o texto, agora em análise no Senado, prevê ampliar a contratação de aprendizes pelo poder público e por micro e pequenas empresas. De acordo com a deputada, a medida pode gerar mais de 1 milhão de novas vagas para jovens brasileiros.
3: Trabalho.
0: Charles Fernandes, do PSD da Bahia, celebra a aprovação da PEC do fim da escala 6x1. O deputado aponta que a diminuição da jornada semanal, sem redução de salário, garante melhores condições de vida à classe trabalhadora.
7: Essa PEC, ela trará dignidade,
4: trará mais conforto.

0: porto, trará mais comodidade, trará mais segurança para as famílias. Haja vista que você vai ter agora a condição de estar no final de semana com seus filhos, de estar no final de semana cuidando um pouquinho mais da sua casa. Isso já avançou no mundo todo e precisa avançar aqui no nosso país.
1: Charles Fernandes afirma que a PEC do fim da escala 6x1 representa uma das votações mais importantes da atual legislatura. Ele espera que o Senado confirme o posicionamento da Câmara em nome da dignidade de milhões de cidadãos brasileiros.
2: Agricultura.
3: Ayrton Faleiro, do PT do Pará, comemora a aprovação de projeto que fortalece a política de estoque de alimentos no Brasil por meio da Companhia Nacional de Abastecimento. Ele sublinha que a proposta permite compra de até 25% acima do preço mínimo, facilitando a aquisição de produtos.
4: Nós aprovamos aqui na Câmara, agora vai para o Senado, um projeto muito importante para o que nós chamamos de regulação dos estoques de alimento no Brasil. É um projeto que veio do governo, através da Conab, do Ministério do Desenvolvimento Agrário, e que ele, primeira correção que ele faz é permitir que a Conab compre para os estoques reguladores um valor de 25% além do preço mínimo. Isso vai propiciar aquisição de estoque, mas também de que a venda desse estoque não seja apenas para a grande indústria.
1: Ayrton Faleiro destaca que a Conab poderá vender os alimentos estocados a cooperativas, pequenos supermercados e consumidores. Ele afirma que a medida movimenta a economia, fortalece a soberania alimentar e protege o país diante de crises climáticas e especulação de mercado.
2: Meio ambiente.
3: A Comissão de Constituição e Justiça aprovou o projeto que reconhece o soldadinho de Araripe como uma ave símbolo da Chapada do Araripe. A relatora do projeto, Lídice da Mata, do PSB da Bahia, explica que a medida fortalece diretrizes para a preservação dessa espécie.
5: Esta ave é uma ave de em torno de 15 centímetros, que só existe na região do Araripe, que é uma região do sertão do Ceará, e que hoje se encontra ameaçada de extinção. Então, acima de tudo, um projeto de defesa ambiental, de defesa de um pássaro que tem sua característica nacional e que nós devemos, portanto, preservá-lo.
1: Lídice da Mata acrescenta que o projeto prevê ações de proteção ao habitat do soldadinho do Araripe, com preservação de nascentes e riachos. O texto apresenta ainda medidas de prevenção de queimadas e controle da expansão agropecuária e imobiliária na Chapada do Araripe.
2: Desenvolvimento regional.
3: A integração da Amazônia ao restante do Brasil ganha força com as obras da BR-319, segundo a avaliação do deputado Sidney Leite, do PSD do Amazonas. Para ele, a pavimentação, especialmente do chamado trecho do meio, vai baratear alimentos e agilizar o escoamento de produtos da Zona Franca de Manaus.
6: Uma luta histórica, não só do povo amazonense, mas de lideranças do estado de Roraima, de Rondônia e do Acre. Afinal, nós estamos falando de uma estrada, que é o único acesso que o povo amazonense e a população de Roraima tem para ser interligado ao restante do Brasil. A BR-319 consolida a integração da Amazônia Ocidental. Mas não só isso, muda a vida das pessoas. Eu fico muito feliz em estar fazendo parte desse momento histórico, que é a garantia da pavimentação da BR-319. Fruto da luta de muitos aqui no Parlamento para que nós pudéssemos ter isso. E agora, já com as licitações, com autorização da pavimentação de determinados trechos, mas a consolidação do trecho do meio, como também da ponte do Garapaçu. Vai ter BR-319, sim.
1: Sidney Leite reforça que o IBAMA já autorizou o DENIT a construir 3 pontes de concreto nos igarapés Santo Antônio, Realidade e Fortaleza. A licença, com validade de 3 anos, vai garantir, de acordo com o congressista, mais segurança e o direito de ir e vir da população do norte do país.
3: Coronel Crisóstomo, do PL, fala sobre a importância da construção da ponte binacional entre Guajará-Mirim, em Rondônia, e Guajará-Mirim, cidade vizinha, pelo lado boliviano. Ele afirma que a obra representa o cumprimento de um compromisso histórico entre Brasil e Bolívia e pode fortalecer a integração regional.
6: Esse acesso cria uma nova rota logística do Brasil na direção do Pacífico. O que, que vai acontecer? Vai fazer com que alguns estados que exportam para o mundo oriental, a exemplo da China, deixem de enviar seus produtos na direção do Porto de Santos, exemplo. Agora, com a construção dessa ponte, esses estados, Mato Grosso, Mato Grosso do Sul, tal, vão criar uma rota na direção do Pacífico, passando por essa ponte binacional.
1: Coronel Crisóstomo afirma que a nova ligação internacional pode reduzir custos e o tempo de transporte de mercadorias. Ele acrescenta que a obra tem potencial para impulsionar a geração de emprego e renda em Rondônia, abrindo novas oportunidades de desenvolvimento econômico para a região.
3: Bebeto, do PP, cobra a duplicação de trecho das rodovias que ligam a Baixada Fluminense à cidade do Rio de Janeiro. Ele reclama que moradores dos municípios de Nova Iguaçu, Japeri, Queimados, Belfor Roxo e São João do Meriti perdem horas diariamente em congestionamentos.
7: Eu tenho trabalhado muito aqui na Comissão de Viação e Transporte para que a gente definha esses engarrafamentos, para que o trabalhador que trabalha na capital, na zona sul do Rio de Janeiro, ele possa ficar menos tempo nesse engarrafamento. E até as entregas, as ambulâncias, a polícia militar, a polícia civil precisa fazer um deslocamento rápido, fica retido nesses engarrafamentos constantes, e que a gente tem trabalhado muito para que a gente define através da duplicação. E o que está no contrato dessa concessão da Eco Rio Minas, esse trecho da Presidente Dutra, ali do Trevo das Margaridas até a cidade seropédica, esse trecho é o pior trecho para todo o estado do Rio de Janeiro, o trecho que mais engarrafa hoje.
1: Bebeto também avalia que o sistema de pedágio por quilômetro percorrido pode modernizar as rodovias e diminuir retenções provocadas por praças fixas de cobrança. Ele reconhece a preocupação dos moradores com a mudança, mas garante que o modelo é inovador.
2: Transportes.
3: Daniel Almeida, do PCdoB da Bahia, defende a criação do piso salarial para motoristas do transporte coletivo urbano. Para o deputado, esses profissionais desempenham um papel essencial nas cidades. A ideia, segundo ele, é garantir remuneração mais justa e valorização da categoria.
8: Nós estamos propondo que haja um piso de no mínimo R$4.000, agregado a esse piso outras vantagens que os motoristas possam ter, insalubridade e outras vantagens que as convenções coletivas possam estabelecer, mas que a uniformização desse piso no país inteiro vai dar mais equilíbrio para essa profissão, vai dar mais previsibilidade para os próprios empresários.
1: Daniel Almeida argumenta que os motoristas enfrentam jornadas desgastantes, trânsito intenso e o desafio de lidar com milhares de passageiros. Segundo ele, a medida contribui para dar mais previsibilidade nas negociações trabalhistas e na definição dos custos do transporte público nos municípios.
3: Termina agora esta edição especial do Jornal Câmara dos Deputados, produzida e apresentada pela Rádio Câmara de Brasília, em parceria com a Rádio Câmara Joinville, integrante da Rede Câmara de Rádio.
1: Eu agradeço ao Felipe Faria e a toda a equipe da Câmara de Vereadores de Joinville pelo excelente trabalho conjunto.
3: Eu que agradeço à Câmara dos Deputados por esta oportunidade tão especial. Este programa teve trabalhos técnicos de Wellington Teles e apresentação de Felipe Faria e Márcio Aquiles Sardi. Boa noite.
1: Muito boa noite. Parabéns por seu aniversário, Felipe.
3: Obrigado.
1: O Jornal Câmara dos Deputados volta amanhã. Você fica agora com o Minuto do TCU.
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2: 10:15. 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
2: 10 horas e 31 minutos.

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1: 10 horas 59 minutos.
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1: 11 horas e 15 minutos. 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
2: 11 horas e 45 minutos.

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1: 11 horas 59 minutos.
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1: Meia-noite e 27 minutos.
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0: Uma hora, um minuto.
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2: Uma hora e 32 minutos.
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1: Uma hora, 59 minutos. 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
1: 2:32.
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1: 3 horas e 30 segundos.
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1: Três horas e 30 minutos.
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2: 4 horas e 30 segundos.
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2: 5 horas, 11 minutos.
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1: 5:44.
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0: Olá, meu caro e minha cara ouvinte, estamos juntos para mais este momento de reflexão. Que a graça de Deus seja a força que nos faz caminhar, que nos motiva a buscarmos sempre o melhor todos os dias. Você que escuta possa divulgar a outros este momento. Aquilo que nos faz bem podemos indicar a outros. Gostaria de falar sobre a ciência e a fé. A ciência pode proporcionar um sentido diferente para a vida do que a fé? Uma pequena história nos ajuda a pensar nisso. Certa vez perguntaram a Albert Einstein se achava possível que tudo pudesse ser explicado cientificamente. Ele respondeu sim, mas não teria sentido nenhum. E explicou a sua resposta. Se você quiser expressar a quinta sinfonia de Beethoven em sinais matemáticos, como curvas de pressão do ar sobre o tímpano, isto é possível. Mas não será a quinta sinfonia de Beethoven. Através dessa resposta, percebemos que a fé não se refere àquilo que se pode provar cientificamente. Ela interpreta antes os conhecimentos científicos e os coloca num âmbito maior. Aquilo que pode ser provado cientificamente é importante para a nossa vida, para a explicação da criação, para a pesquisa com a qual podemos melhorar a nossa vida. Mas os conhecimentos científicos não interpretam a nossa vida. Não respondem às perguntas últimas, que são as mesmas há milênios. De onde venho? Para onde vou? Quem sou? Afinal, para que existo? Para essas perguntas, a ciência não tem a resposta. Ela consegue, no máximo, esclarecer alguma coisa sobre o funcionamento da psique e cérebro humanos. Pode dizer algo sobre a origem do mundo e sobre a evolução, mas não consegue tornar-nos plausível quem é a causa primeira de tudo. A ciência pode nos explicar o mundo, mas não pode proporcionar-nos nenhum sentido. E sem sentido nós não conseguimos viver. Nós precisamos confiar em algo que dê realmente sentido à nossa vida. Também no campo interhumano, sabemos que devemos acreditar naquilo em que nos fiamos. Eu preciso acreditar no amor da outra pessoa na qual gostaria de confiar. Este amor não é possível demonstrá-lo cientificamente. Ele é uma força que nos move no mais profundo de nosso ser. Podemos, inclusive, observar e pesquisar no cérebro suas ações e reações sobre nossa psique. Nem a beleza conseguimos provar. O amor é um ato pessoal, assim como a fé. Não é possível explicá-lo de modo puramente científico. Por isso, caro ouvinte, ciência e fé, de certa forma, andam de mãos dadas. E a Igreja sempre disse isso. Tem pessoas que confiam muito na ciência, isso é importante, mas a ciência pode tornar a vida muito fria, sem sabor e sem gosto, porque, afinal, compreendi tudo e explico tudo. Há um mistério que precisa ser acolhido pela fé, pela confiança. Há um amor que, de certa forma, nos enlaça e nós não provamos cientificamente, mas precisamos acolher como realidade de mistério e de fé. Um forte abraço para você, Deus te abençoe e te guarde, abençoe a tua família e o teu trabalho. Em nome do Pai, do Filho e do Espírito Santo. Amém.
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Ok, 6:09, está começando o Acordei aqui na Nova Salvador, nessa terça-feira, dia 4 de agosto. E tivemos uma pequena pancadinha de chuva nessa manhã de terça-feira, né? Hoje vai ser assim, não vai ter muita chuva, mas vai ter uma umidade na parte da manhã. O dia será de chuva e sol, né? Chove rápido durante o dia. E teremos aí uma temperatura, temos agora a temperatura de 20 graus aqui em Salvador do Sul, e as temperaturas devem chegar a 25 graus. E se você pensou que o frio não voltaria, pois prepare-se para fim de semana, sábado, temos temperaturas já nas 4 graus pela parte da manhã, e as máximas não passarão de 17 graus no próximo sábado. Então, no Dia dos Pais aí, será um fim de semana de muito frio aqui na nossa região. Deve ser aí os últimos friozinhos aí que vai fazer nesse ano, né? Depois de 5 dias as temperaturas sobem, mano, pouco mais. 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Está começando o Acordei! Muito bom dia para vocês que estão em casa, curtindo. Você que já está indo pro trabalho, para os amigos aí, os agricultores, os pedreiros, os pintores, os motoristas, muito bom dia para vocês, o pessoal que está trabalhando nas fábricas, nossos amigos aí do incubatório, né? A Janete e toda a turma, eu muito bom dia para vocês, obrigado pela audiência aqui no Acordei. E o pessoal aí que está sempre participando, Edson Musco, muito bom dia para você e para a família, ótima terça. Japonesa e a dona Ilse, muito bom dia lá em Júlio de Castilhos, os amigos de Babilônia, Valmir, Adair, Kohan, Comoin, Cláudio Stein em São Pedro da Serra, bom dia para você, pro Caio e pra dona Cirlei, e nosso amigo José Silvério Ranger, muito bom dia para você, lá no Pareci Novo, para você e pra família, obrigado pela audiência, meu amigo Silvério Ranger, aí no Pareci Novo. Começando então com Barerito, Onde Estão os Meus Passos, e depois Canário e Passarinho, Gaiola de Ouro, aqui no Acordei.

Meus amigos, se nesse momento algum de vocês me perguntasse onde estão os meus passos, eu não saberia dizer. Mas em nome de Deus, eu agradeço e peço que cada fã, cada amigo, cada irmão que dê um passo por mim, porque eu não sei onde estão os meus passos.

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2: Seis horas e 18 minutos.
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7: Ok, em Salvador do Sul, 6 horas 21 minutos, 20 graus, tempo nublado, com chuva em Salvador do Sul. É, tá meio abafado nessa manhã de terça, né? Não tá muito, tá bem abafado, já dá pra até tirar o casaco hoje de manhã, a gente até usou, né? Mas tá bem abafado, 20 graus a temperatura aqui em Salvador do Sul, já tivemos uma pequena pancadinha de chuva e teremos hoje chuva e sol nessa terça-feira. Olha aí, Polícia Federal pede abertura de terceiro inquérito contra Lulinha, filho do presidente Lula, ao STF. Portanto, a Polícia Federal está averiguando, né, o envolvimento do Lulinha no caso, né, dos descontos indevidos dos aposentados, e parece que o Lulinha, o filho do Lula, está metido até o pescoço aí com essa falcatrua aí dos descontos indevidos aí dos aposentados.

Ok, 6:22, eu acordei aqui na sua Nova Salvador, quero convidar a vocês, sábado à noite tem o rodízio de bifes lá em São Pedro da Serra, promoção do São Pedro Futebol Clube, começa às 7:30 PM lá no Centro Comunitário de São Pedro da Serra, ao lado da igreja, rodízio de bifes, né? Bifes, massas, saladas, tudo isso à vontade para você curtir aí sábado à noite, sábado, né? Véspera, dia dos pais, então leve seu pai aí para jantar fora, né? Você ia para um restaurante vai pagar R$100, lá você paga 70 e come aquele rodízio de bifes à vontade, né? Bife de gado, de porco, tem de frango, tem vazio, tem coraçãozinho, tem tudo isso para você comer, né? No sábado à noite aí em São Pedro da Serra, uma promoção do São Pedro Futebol Clube, tá todo mundo convidado.

E a Copa do Brasil tem jogo hoje, né? Juventude recebe hoje o Atlético Mineiro, lá em Caxias do Sul, né? Uma simples vitória classifica para a próxima fase. Jogo às 19h30. Então é o primeiro gaúcho entrando em campo. O Grêmio entra amanhã às 19h30 também contra o Mirassol na Arena, e o Inter enfrenta o Corinthians no próximo quinta-feira às 20h lá em São Paulo. Vamos ver aí se os três gaúchos vão passar dessa fase da Copa do Brasil. E se o Grêmio Inter passar, poderemos ter Grenal na próxima fase da Copa do Brasil. Muito bem, bom dia, dona Melita Maria Luft e seu Irineu e toda a família. Um grande abraço para vocês, uma ótima terça-feira. Dona Ana Corran, muito bom dia para você e para a família. Obrigado pela audiência, ótima terça. José Paulo Lerner, muito bom dia para você. Obrigado pela audiência, um grande abraço para você e para toda a sua família. Ótima terça-feira. Chegando Banda do Chopão e depois Banda Guarujá aqui no Acordei.

0: 6:32.
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8: Ok, em Salvador do Sul, 6:36, 21 graus a temperatura, tempo nublado em Salvador do Sul. E Salvador do Sul realiza lançamento oficial da escolha das soberanas. Em uma noite marcada por emoção e expectativa, Salvador do Sul apresentou oficialmente, na última sexta-feira, as 9 candidatas que vão disputar o título de soberanas do município. O evento reuniu participantes, familiares, autoridades, no Leto Hotel Restaurante Candeiro da Serra. O ponto alto da cerimônia foi por conta da revelação das novas coroas, símbolo que vai ser repassado às eleitas em novembro. A noite também marcou a divulgação dos prêmios que aguardam a corte, quantia em dinheiro oferecido pelo município, viagem cortesia da Jumetur Viagens e também uma bolsa de estudo integral concedido pelo Instituto Ivoti. Uma das novidades da edição é o vínculo direto entre candidatas e entidades da comunidade. No evento foram anunciados as entidades representadas por cada candidata. Ana Jaqueline Maurer, Sindicato dos Trabalhadores e Agricultores Familiares de Salvador do Sul, São Pedro da Serra e Sociedade Estrela da Manhã. Camila Gossler, Associação Salvadorense dos Companheiros Anônimos, a ASCA e Sociedade União Salvadorense. A Kátia Thaís Heckler, a PAI de Salvador do Sul. Eduarda Hermes, Associação dos Bombeiros Voluntários de Salvador do Sul e São Pedro da Serra. Também a Graziele Haupt, Esporte Clube Juventus. Também temos a Joyce Specht, Esporte Clube Juventus e Sociedade Estrela da Manhã. Larissa Jungas, Associação Comunitária Campestre, Esporte Clube Campestre e Cooperativa dos Piscicultores de Salvador do Sul. Mariana Prado Correia, Associação dos Moradores do Bairro Vila Nova. A Raíssa Manuela Haupt, a PAI de Salvador do Sul, Associação dos Bombeiros Voluntários de Salvador do Sul e São Pedro e Conselho Pró-Segurança Pública. É, a realização da escolha das soberanas também não seria possível sem o apoio dos patrocinadores, o Grupo Solar Natural, Sicredi Salvador, Cooperativa Ouro do Sul, Instituto Ivoti, Mega Goggle, Ovos Canarinho, Granja Avícola Petri, Jumetur Viagens e Turismo. Já entre os apoiadores figuram Feeling, Anamar, Cicobi Salvador do Sul, Cressol Salvador do Sul, Frigoríficos Peixe, Casa da Velha Garden, Lecto Hotel e Restaurante Candeiro da Serra, aí são os apoiadores aí desse evento que acontece em novembro. Então, marque na sua agenda a escolha das soberanas de Salvador do Sul.

Ok, 6:39, um grande abraço aí para o Artêmio e para Iris Maldaner aí em Babilônia. É, o Diego também, grande abraço para vocês, obrigado pela audiência, os amigos aí de Babilônia. Chegando aí agora a banda Opus, Rancheira do Etvino, e depois banda Luar, dobrado do seu Tancredo, aqui no Acordei.

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1: Seis horas e 45 minutos.
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7: Ok, em Salvador do Sul, 6 horas 49 minutos, 21 graus a temperatura, tempo nublado, previsão de pouca chuva nessa terça-feira. Muito bem, e o Dia dos Pais está chegando, final de semana é Dia dos Pais, né? Muita gente não valoriza muito os pais, né? 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

Muito bem, vamos ver como é que fica a previsão para os próximos dias. Amanhã, quarta-feira, a mínima será de 17 graus, a máxima 21 graus, sol com muitas nuvens, pancadas de chuva à tarde e à noite. Vamos ver quantos milímetros, 4 milímetros também, mais ou menos que nem hoje. Quinta-feira, mínima 15, máxima 23 graus, sol com algumas nuvens, chove rápido durante o dia e à noite, marcando 2 milímetros para quinta. Sexta-feira, já começa a esfriar pela manhã, 7 graus, a mínima, a máxima 20, nublado com chuva de manhã, sol e diminuições de nuvens à tarde, à noite de céu limpo na sexta-feira, mas e bastante chuva, 15 milímetros de chuva na sexta. Já no sábado, olha só, a mínima 4 graus e a máxima 17 graus, dia de sol com nevoeiro ao amanhecer, muitas nuvens à tarde e à noite, mas não chove no sábado, véspera do Dia dos Pais.

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E amanhã é o último dia, né, para as convenções, né, então, dos candidatos, né, amanhã, a partir de quarta-feira, é oficial, então, os candidatos a governador, presidente, senador, deputados estaduais e federais. Então, e na outra semana já começa as campanhas oficialmente aí para os governos aqui no Brasil e no Rio Grande do Sul. Então, fique ligado, escolha sempre a melhor opção para você. Pesquise o seu candidato, pesquise o seu passado, né? Se bem que 90% dos candidatos a deputados, principalmente os que vão à reeleição, tem um passado obscuro, né? Muita falcatrua, então tem que cuidar, escolha bem os seus candidatos para a eleição de 2026. Ok, nossos queridos amigos aí, Normélio Weschenfelder, muito bom dia para você. Normélio, bom dia, gauchada, bom dia, Normélio Weschenfelder e sua família, ótima terça-feira. Os amigos aí em Francesa Alta, a dona Inês Cris de Azevedo e o Flávio Gonçalves de Azevedo estão tomando aquele chimarrão e ouvindo o teu programa. Muito obrigado, queridos amigos aí na Francesa Alta, e muito obrigado e uma ótima terça-feira para vocês aí na Francesa Alta. Chegando, alô, meu amor, corpo e alma.

0: 7:30.
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6: Ok, em Salvador do Sul, agora 7:03, 21 graus, tempo nublado aqui em Salvador do Sul.

Ok, 7:05, eu acordei aqui, olha só, Veranico, Rio Grande do Sul terá dias quentes antes de chuvas fortes e ciclone com ventos de 90 km por hora. O Rio Grande do Sul está em um período de veranico, que vai seguir até o fim de semana, segundo o Clima Tempo, até sexta-feira, dia 7, podendo se estender até segunda, dia 10. O estado deve registrar temperaturas acima da média para o inverno. A área que está com condições de veranico abrange praticamente todo o sul do país, exceto o extremo sul gaúcho. Em todas estas áreas, as temperaturas no período de 3 a 7 de agosto de 2026 devem ficar entre 3 e 5 graus acima da média. Apesar do veranico ser característico por tempo firme, segue a possibilidade de chuva no Rio Grande do Sul nos próximos dias. Conforme Clima Tempo, período de calor ocorre antes da chegada de uma frente fria de forte intensidade, que trará novos episódios de chuva. A previsão indica que o dia com tempo mais severo será quinta-feira. Quinta-feira, portanto, a gente já falou, quinta-feira é o dia que mais chove, né? Aqui na nossa região, então, nós temos previsão de 15 milímetros de chuva aqui para Salvador do Sul e em alguns lugares aqui no estado teremos 90 milímetros até 100 milímetros de chuva com ventos fortes e rajadas e probabilidade de granizo aqui em algumas cidades do Rio Grande do Sul. Muito bem, quero fazer um convite aí aos amigos, principalmente o pessoal de São Pedro da Serra, lá a comunidade de São Pedro da Serra tem a campanha do restauro da igreja São Pedro, né? Temos que fazer uma nova pintura na igreja, né? Já está orçado, né? Já está contratado o pessoal que vai fazer e tem uma campanha aí, né? Para ajudar aí, principalmente aí a pintura da igreja matriz aí de São Pedro da Serra, essa bela igreja de uma arquitetura sensacional. O Pix, faça um Pix aí, ajude com o Pix, né? No valor mínimo aí de R$100, é um valor sugerido, mas se você não tem R$100, dá 20, 30, 10, como você quiser. O Pix é o 10 37 87 45 001 033, ou vá até a secretaria da paróquia e faça a sua doação. Então, apoie essa grande obra aí, o restauro aí da Igreja Matriz de São Pedro da Serra. Informações no telefone 519-9794-6383. Então, tá feito o convite aí à comunidade católica de São Pedro da Serra. E quem não é católico quiser ajudar também, não tem problema nenhum. Aliás, a Igreja Matriz é um patrimônio público da nossa região. Bom dia, José Maurício Kuhn. Grande abraço para você, meu amigo, e para você e para a família. Ótima terça-feira. Obrigado pela audiência. Também bom dia ao Loivo Alberto e toda a sua família. Obrigado pela audiência. Um bom dia. Daqui a pouco ele vem às 8:30 com o Caravana da Alegria aqui na Nova Salvador FM. Chegando da Núbia Azul, Caso Marcado e depois Monte Castelo, Banda Ecos aqui no Acordei.

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Ok, 7 horas e 18 minutos. Tempo nublado em Salvador do Sul, 21 graus. É, já dá para tirar o casaco tranquilamente nesta manhã de terça-feira. Homem sofre grave ferimento após explosão de artefato em propriedade no interior de Venâncio Aires. Um homem ficou gravemente ferido após a explosão de um artefato pirotécnico em uma propriedade localizada na comunidade de Linha Erval, interior de Venâncio Aires. O caso teria ocorrido durante o último final de semana, conforme informações extras oficiais. Um vídeo que circula em grupo de WhatsApp mostra o momento do acidente. Nas imagens, um artefato semelhante a um rojão é acionado e, em seguida, a vítima, que usava chinelos, pisa sobre o objeto, aparentemente na tentativa de apagá-lo. Na sequência, ocorre a explosão. As imagens registram ferimentos graves no pé esquerdo do homem. Ele foi socorrido e encaminhado ao Hospital São Sebastião Mártir, onde passou por cirurgia. Conforme informações obtidas, foi necessária a amputação da parte frontal do pé devido à gravidade das lesões. Até o momento, não há informações oficiais sobre as circunstâncias do acidente ou eventual registro da ocorrência pelos órgãos de segurança. É mais um aí, um caso aí de rojão, né? E o cara acabou perdendo a parte da frente do pé esquerdo, né? Tem as imagens aí. Que coisa mais feia, né? É, eu sou um cara que eu sou contra foguete e rojão, né? Eu acho que quem solta tem que se estourar mesmo. Sou a favor de as pessoas que soltam rojão ou soltam foguete aí que se estourem as mãos mesmo, que eu odeio foguete. Bom dia, dona Tita Lutz. Estamos na escuta em casa, Tita Lutz e o Paulo André Cuno. Um abençoado dia para todos nós. Obrigado, Tita. A Tita que vem às 4:30 da tarde aí, né? Fazendo bailanta aqui na Nova Salvador FM. É um campeão de audiências aqui na nossa Nova Salvador. Aliás, as mulheres aqui, tanto a Tita como a Lili, né? Elas dominam, né? Dominam aí a audiência, graças a Deus. São queridas locutoras aqui da Nova Salvador FM. Grande abraço para vocês, uma ótima terça-feira para vocês. Obrigado pela audiência. E daqui a pouco tem Valdir Etvino, mas antes tem Os Atuais, Caroneira e depois Rainha Musical. Essa rainha aqui no Acordei.

0: 7:28.
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5: Ok, 7:31, eu acordei aqui na sua Nova Salvador, temperatura 21 graus, tempo nublado e já está no ar o nosso querido amigo Valdir Epino Schneider. Bom dia.
6: Bom dia, meu caro Fábio, bom dia, ouvintes da Rádio Nova Salvador, nesse dia 3 de agosto, né?
5: Não, 4 de agosto,
6: uhum. Né? Iniciando o oitavo mês do calendário nacional, né? O calendário anual. E estamos aí a passos largos rumo ao Natal, né?
5: É verdade, daqui a pouco já...
6: Aliás, já tem algumas, como é que eu diria? Algumas vitrines, né? Alguma decoração já começando a lembrar do Natal, né?
5: Exatamente. É verdade, quando você vê, porque agora o próximo passo é a eleição, né? Que é dia 4 de outubro, exatamente daqui a 2 meses, Valdir, a eleição, então, e amanhã é o último dia, né? Para as convenções, né? Para oficializar as candidaturas para governo do estado, governo do Brasil, senadores, deputados estaduais e federais. Muita gente já fez as convenções, né? Mas ainda ficou para amanhã muitas convenções que irão acontecer aí na próxima, então, dia 4 de outubro, a eleição para deputados estaduais, federais, senadores, governador e presidente da República, Valdir.
6: É, exatamente. E ontem, eu assistindo o Jornal da Band, apareceu uma pesquisa, se não me engano, da Atlas. Eu não tenho certeza qual foi o instituto de pesquisa.
5: BTG, né, Nextus.
6: Isso, isso. Cara, tu assistiu o mesmo programa.
5: Claro, né? Um telespectador do Jornal da Band. Aliás, eu gosto muito do Jornal da Band, Valdir.
6: Sim, eu também, porque esse é o horário em que normalmente eu estou na cozinha, né, para o jantar, né? Uhum. Então, que na realidade para mim não é jantar nem de longe, né, cara? Tenho que comer, eu tenho que viver espartanamente durante a semana para que eu tenha alguma liberdade no final de semana.
5: Ah, não, isso aí. Não, tem que se cuidar, não adianta, né?
6: É. E aí me chamou a atenção que aquele recuo na intenção de voto em favor de Flávio Bolsonaro e dos outros candidatos também, ele diminuiu muito, né? Antes a gente estava falando no segundo turno com o Lula ganhando aí por 5, 6 pontos percentuais do Flávio Bolsonaro. E agora é um ponto percentual apenas, né?
5: Empate
6: 46
5: técnico.
6: Contra 45, né?
5: Empate técnico.
6: E também o Caiado também, se não me engano, são 4 pontos só.
5: Sim,
6: né?
5: Se fosse o Caiado pro segundo turno, também estaria empatado tecnicamente. Eu digo o seguinte, e o Lula, né? É que o Lula não aumentou a sua margem, né? Porque ele está sempre nos 46. O que tinha acontecido, os outros candidatos tinham diminuído, né? Caiu, tinha aumentado a diferença, porque os outros caíram em percentuais. E agora não, agora parece que já está um empate técnico. E se o Lula continuar fazendo esses discursos como ele fez nesse último, né? Quem quer bater em mulher não vota em mim, e coisas assim, coisas de bêbado mesmo, né?
6: Sim.
5: Pode haver aí na próxima pesquisa aí, pode ter já uma virada aí na...
6: Exatamente.
5: Na pesquisa.
6: Exatamente. Até porque vamos dizer assim, o fã-clube do PT, ele tem um número máximo, né?
5: Exato. Então, chega aquele teto.
6: É, exatamente. E a grande vantagem que a oposição tem, apesar de ter vários candidatos fracionados, é justamente o segundo turno, né?
5: Sim, tem que chegar
6: e
5: no
6: aí,
5: segundo turno.
6: Primeiro turno, todo mundo vota por convicção, uhum. Né? E depois, o segundo turno, voto por conveniência.
5: Sim, exatamente.
6: Então, porque você também, né? Que você não é fã do Flávio Bolsonaro. Eu também não sou muito fã dele. Mas, assim, no segundo turno, vai ser por conveniência. Se por acaso, né, a oposição estiver com Flávio Bolsonaro na cabeça, né? Eu vou votar por conveniência, né? No primeiro turno vamos votar por convicção, né? Então, eu acredito que a oposição como um todo vai agir dessa forma, né?
5: Exatamente. Olha, isso aí, e a Band, se não me engano, na outra semana, né? Quando todos estiverem proclamados candidatos, eu acho que a Band vai fazer na semana que vem, se eu não me engano, o primeiro debate aí dos presidenciáveis. Quer dizer, primeiro vai ser de governadores, né? E depois vai ser dos presidenciáveis. Aliás, a Band sempre sai na frente. E vou dizer para você, não é porque é contra as outras emissoras, mas o melhor debate realmente é na Band aí dos candidatos.
6: O jornalismo da Band, ele sempre se caracterizou por ser um bom jornalismo, né?
5: Uhum.
6: Então, Mesmo eles tendo uma pequena queda de confiança nos últimos tempos, em função dessa situação dos chineses aí também terem aí uma boa parte das cotas do sistema Bandeirantes agora,
5: sim,
6: né? Então houve um pequeno desvio de rota, mas, mas a coisa ainda está...
5: Mas ainda perfeita. Eles são sérios.
6: É, exatamente.
5: Uhum.
6: E no Canal Livre de domingo, né?
5: Uhum.
6: Eles fizeram uma sabatina no Flávio Bolsonaro.
5: Sim,
6: pegaram
5: eu assisti
6: pesado.
5: Assisti um pouquinho, né?
6: Pegaram pesado, você viu, né?
5: Uhum.
6: E tentaram tentaram provocar o Flávio, né? Com aquela ideia de que o Eduardo Bolsonaro teria conseguido convencer o Donald Trump a taxar o Brasil.
5: No que o
6: Flávio respondeu categoricamente que, oxalá, né? Uhum. Quem dera o Eduardo Bolsonaro ter todo este poder para fazer com que o presidente do maior, da maior economia do mundo, né, taxasse, quer dizer, que isso era uma coisa infundada. E realmente, se a gente for pensar, quem acredita nisso, acredita no Papai Noel também, né?
5: É verdade. Ele pode até ter comemorado, né, o calor.
6: É, o que é um erro também, né?
5: É um erro.
6: A gente sabe que o Eduardo Bolsonaro, ele é todo aloprado. Sim. E muitas vezes joga contra o amigo, né? Fogo amigo.
5: Fogo amigo, exatamente. mas uma coisa é comemorar e outra é o cara ter o poder de dizer pro Trump: Trump, tu vai fazer isso. O Trump não obedece nem os assessores dele.
6: É, exatamente.
5: Então,
6: exatamente.
5: O Trump é...
6: Mas isso é uma boa narrativa, né?
5: Sim.
6: Para quem quer desestabilizar,
5: claro, claro.
6: A candidatura do Bolsonaro, é uma bela narrativa, né?
5: É verdade, é verdade. Mas também hoje
6: enquanto
5: tem muito...
6: Isso, enquanto isso, o nosso candidato da situação, né?
5: Uhum.
6: Não o nosso candidato da situação, o candidato da situação, ele tá cada vez aí com os seus discursos inflamados, né? Ele arruma briga com o Milei, ele arruma briga com o presidente do Paraguai, e vai indo, né? Vai uhum. indo aí, vai minando, né? Uhum. A sua, vamos dizer assim, o seu relacionamento, né, com os demais presidentes aqui, e a gente percebe que ele não briga com a presidenta da Venezuela, não briga com o presidente da Bolívia,
5: uhum.
6: ele briga com os seus históricos opositores, né,
5: uhum.
6: porque o Paraguai, ele agora está absorvendo indústrias que o Lula tá mandando embora, e eu acho que tá batendo a dor de cotovelo do nosso amigo, né?
5: Sim. Falar em Venezuela, Valdir Edvino, eu conversei ontem com um venezuelano que já mora 3 anos aqui, né? E ele me contando que Popeia foi, né? 28 dias levou de Rondônia para vir aqui pro Rio Grande do Sul, e daí quando chegou em Porto Alegre, ninguém entendia ele, eu quero um boleto para Salvador, e ninguém entendia ele, e tá, e contou a história dele, como ele chegou em Salvador, está trabalhando aqui, trouxe pai, mãe, estão tão felizes aí, porque aqui eles ganham salário justo, né? E ele me contou que ele tem familiares lá na Venezuela ainda, que a Venezuela piorou, ela está muito pior do que antes. Que esta presidenta, a vice que assumiu, ela é muito mais sanguinária do que o próprio Maduro. Então diz que a situação lá está caótica, né? Todo mundo esperava quando o Maduro, e o Maduro tinha que ser tirado mesmo, né? Não tenha dúvida disso, né? Mas as coisas, mas é aí que está o erro do Trump, né? Ele só tirou o Maduro lá por conveniência para assumir lá o petróleo, mas o país está um caos, diz que está um caos a Venezuela.
6: Mas é, isso era, vamos dizer assim, sabido, né? É, o Trump, o interesse do Trump era o petróleo, né?
5: Sim, sim.
6: Tomar de novo, né?
5: Uhum.
6: As diretrizes do petróleo, como as empresas americanas faziam antes de Hugo Chávez, né?
5: Sim.
6: O Hugo Chávez é que nacionalizou a indústria petrolífera, porque antes era de domínio americano, eram empresas americanas que faziam a exploração para o governo venezuelano, né? E detinham aí uma boa fatia, né, para exportação aos Estados Unidos. Então, na verdade, o sequestro do Maduro, né, por parte das forças americanas, isto não foi porque o Trump estava pensando na democracia, estava preocupado com os direitos humanos,
5: não.
6: Estava preocupado é com o petróleo, ele queria botar alguém lá, um marionete que fizesse exatamente tudo que ele ordena em relação à questão dos recursos minerais, né?
5: Uhum.
6: Que é a presidente, e o resto, a presidenta que se vire, né?
5: Sim.
6: Então, que acontece? Como ela está fazendo, está seguindo o script americano na sua íntegra, quer dizer, o resto, para eles, não importa. Então, se ela botar metade da população no tronco, né, e começar com chibatadas, né, ninguém vai ligar. Porque hoje ninguém mais liga para Venezuela. que o Maduro saiu, né?
5: Sim.
6: O Maduro foi expurgado, né? Então, todos os problemas, para o mundo todo, os problemas da Venezuela estão resolvidos.
5: É verdade.
6: E aí, junte-se a isso ainda, essa catástrofe do terremoto, né?
5: É.
6: Então, imagina você ter aí um país que tem recursos paupérrimos, né? Destinados à população, porque recursos a Venezuela tem. O problema é a distribuição destes recursos, né? Para a população, o que não acontece, né? Então, eu imagino que realmente agora, ainda mais agora com esse problema do terremoto, né? A coisa fique bem mais complicada do que já era.
5: Sim, realmente. A Venezuela, então, passa por um momento terrível. Mas falar em terrível...
6: Mas nós temos uma solução para o Brasil. O Fachin está propondo, né, um código de ética da magistratura, né, do judiciário, né, um código de ética para evitar essas situações aí de relacionamentos escusos, de participação em eventos, né, de empresas particulares, né, privadas, em tal, para ver se começa a criar uma imagem diferente do judiciário.
5: Mas não vale para o STF.
6: Com um detalhe, eles só vão começar a tratar disso depois das eleições.
5: Sim.
6: Então, até as eleições, meu amigo, ninguém é de ninguém, né?
5: Exatamente.
6: E depois vai ser feito aí, a relatora é a Carmen Lúcia, né? Que vai relatar o projeto em que o Supremo não é atingido. Quer dizer, o Supremo está fora desse código de ética. Significa o seguinte: os ministros do Supremo podem fazer o que quiser, eles não precisam seguir nenhuma cartilha, eles podem fazer justamente o contrário do que a magistratura deve fazer, e não vai dar nada, né? Porque eles são imunes. Então, durma-se com um barulho desse. Cara, é preferível não fazer, então.
5: É.
6: Não se colocar o código de ética. Porque se a Suprema Corte, né, a instituição maior, ela não vai obedecer um código de ética, que é justamente colocado para que todo mundo se autorregule, né?
5: Uhum.
6: E aí, cara, tu não precisa, os outros também não precisam, porque na verdade, hoje, quem está decidindo os rumos do país não é o judiciário, é a Suprema Corte.
5: Isso.
6: O judiciário, em primeira instância, em segunda instância, até muitas vezes, coloca o trem nos trilhos. Mas chega lá na frente no Supremo e eles descarrilham o trem com a maior facilidade, né?
5: É verdade. Vamos ver o que vai acontecer.
6: Mas isso tudo para não falar de futebol, né?
5: Não, até porque o ouvinte, eu vou te dizer, Valdir, o ouvinte...
6: Ele tá cansado.
5: Não, também. O ouvinte gosta de assuntos aleatórios. Eu vou te dizer que o futebol é uma coisa que os nossos ouvintes não são muito chegados nessa parte da manhã. Então, tá tudo certo. A gente fala de futebol depois dos jogos, que é recente. É. Mas eu queria te colocar uma coisa. Você tá curtindo esse calorzinho, 21 graus hoje, né? Ontem já quase tivemos que ligar ar-condicionado, né? Aí eu pensei pra mim, com os meus botões, né? Esse fim de semana vai ser frio de novo, não aquele frio intenso, mas vai esfriar. Será que aquele pessoal lá da Europa, da Grécia, da França, vários países que estão queimando, estão residências queimando, o calor insuportável, será que eles não gostariam de ter um frio de 2 graus, de 1 grau? E uma umidade
6: e chuva,
5: né? Porque às vezes aqui a gente se queixa. Eu não me queixo do frio, sinceramente, não me queixo mesmo. Porque já o dia de ontem, para mim, já foi um dia muito quente. Então eu. E dia frio sei lá, parece que a gente está melhor, né? Meio tudo se agasalha, a gente se agasalha e tá tudo certo. E o calor realmente e fogo, né, Valdir? Não tem o que fazer, né? Isso queima, acaba com as residências, né? Já o frio você consegue, não tem tanta morte como está acontecendo lá na Europa, naquelas regiões, né? De incêndios, né? E morrendo muita gente aí devido às altas temperaturas, né, Valdir?
6: Sem dúvida nenhuma. Inclusive rio secando, porque veja, eu estive vendo uma reportagem na Band ontem, né? Do isso, Rio Danúbio, né?
5: Isso aí, eu também
6: vi. Rio Danúbio, né? Que passa por quatro capitais europeias, deixa eu ver se eu me lembro, é Viena, Budapeste, se não me engano, enfim, os outros eu não me lembro, mas o Rio Danúbio, que foi imortalizado naquela música de, se não me engano, quem fez foi Mozart, que era austríaco, Danúbio Azul, né?
5: Uhum.
6: Quem é que não lançou a valsa do Danúbio Azul?
5: É verdade.
6: Né? Principalmente em festa de 15 anos, né?
5: E de casamento.
6: E de casamento, exato. Aí tinha...
5: Bela valsa.
6: É, uma bela valsa. E imortalizando, né, a figura do Rio Danúbio, que realmente tem muita importância lá no centro da Europa, né?
5: Uhum.
6: E que está... inclusive estavam fazendo explosões para desviar o curso do rio, para desviar um pouco o curso do rio, para conseguir resfriar os reatores nucleares, das usinas nucleares, né? Das usinas de produção de energia elétrica, uhum, de energia nuclear, né?
5: Nuclear.
6: Porque muitos países na Europa dependem fundamentalmente da energia termoelétrica e da energia nuclear para distribuir energia para a população, né? A energia hidrelétrica, ela é mais rara de se obter, em função até da dificuldade de relevo. Lá o relevo normalmente é um pouco mais plano, não tem aquelas montanhas, né? Isso é muito utilizado já para a Ásia. Na Ásia temos essas situações, aí a China principalmente, que tem aí verdadeiros penhascos, né? E aí eles fazem... Aliás, se você observar, lembra daquele filme 2012, aquele negócio do fim do mundo, uhum, e tal, que os governos mundiais construíram...
5: Uma arca.
6: Uma arca.
5: Tipo uma arca. É uma nave, né?
6: Isso, uma espécie de nave. E aí tinha as imagens das enormes, né, barragens chinesas que faziam a produção da energia elétrica, né? E que não acontece na Europa. Então, até isso, né? A seca dos rios está afetando. Quer dizer, daqui a pouco pode parar uma usina, né?
5: Sim.
6: Uma usina nuclear tem que parar de produzir energia em função da dificuldade de resfriamento dos reatores, né?
5: É verdade. Muito bem, Valdir, mas falar...
6: Coisa que aqui no Brasil nós não temos a mínima preocupação.
5: Não, nós, graças a Deus...
6: Porque nós temos fornecimento de energia elétrica aos borbotões.
5: Energia limpa.
6: Exatamente. E aí você me falou muito bem, tem energia solar, tem energia eólica, uhum, a energia hidrelétrica, que é a mais utilizada aqui no Brasil, sim, né?
5: Até porque nós temos rios, né? Muitos rios.
6: E temos uma das maiores hidrelétricas do mundo, né? Que é Itaipu. É,
5: exatamente.
6: Que foi construída pelo Brasil.
5: Uhum.
6: Foi construída pelo Brasil. E em troca se fez um acordo de que a energia que o Paraguai não usava, ele vendia a preço de custo para o Brasil para indenizar a parte brasileira da construção. Para fazer frente também a essa divisão, né, de construção.
5: Obra
6: não ajudou na construção, mas ficou indenizando o Brasil dessa forma. Hoje o Paraguai já utiliza mais, e a oferta de energia elétrica do Paraguai também atrai as indústrias, claro, brasileiras, porque aí não há problema de energia. A energia elétrica no Paraguai é bem barata, porque, uhum, porque eles não conseguem consumir mais de 20% de tudo que aí tá da parte deles, né?
5: Sim.
6: 20% dos 50%, né? Uhum. Que seria

0: mas os governos, o governo militar, ele fez várias obras de infraestrutura. A Transamazônica, que até nunca foi terminada, né, foi uma obra iniciada no governo militar, sim, que seria a integração entre o Atlântico e o Pacífico, quer dizer, uma ligação entre o Atlântico e o Pacífico, que hoje também é muito requisitada, né, até para que haja exportações, quer dizer, não só concentradas no porto de Santos, Rio Grande, ou porto lá em Recife, enfim, no Rio, mas também utilizar aí os portos do Pacífico, né? Exato. Para as exportações, principalmente para a Ásia, né? Importações e exportações vindas da Ásia, da China principalmente, porque aí o trajeto é bem menor, né? E também é uma forma de integração. Os militares tinham essa preocupação de fazer integração com o interior, né? Até por uma questão de segurança nacional, né?
1: Sim.
0: Ocupar mais o interior, e aí estava previsto também essa estrada para fazer essa integração entre o litoral e o interior, né, e a floresta, enfim. Além
1: construções,
0: a ponte Rio-Niterói foi feita no governo militar, né, uma baita obra na época, a BR-101, a BR-116, que já tinham leitos, né, mas que foram ampliados, né, e são duas rodovias, né, que cortam o Brasil de norte a sul, né.
1: Exatamente. Muito bem, Valdir. Valdir, amanhã...
0: Aqui a gente comemora quando faz a rodovia do parque, que tem lá 30 quilômetros.
1: Sim, né? É verdade. Amanhã o senhor estará na presença de João Carlos Moirer, amanhã, e nós vamos voltar quinta-feira a conversar e já teremos os resultados aí dos jogos da Copa do Brasil de dois gaúchos, Juventude hoje, né, contra o Atlético, e o Grêmio amanhã às 7:30 contra o Mirassol, Valdir Edwino.
0: Exatamente. Dos dois jogos que tem até o nosso próximo comentário, né, contigo, eu vejo mais chances para o Juventude contra o Atlético Mineiro. O Juventude bem mais encaixado, vai jogar em casa. Coisa que o Grêmio também vai fazer, vai jogar em casa, mas é uma incógnita, né? O jogo do Grêmio contra o Mirassol é uma incógnita absoluta. Se eu pudesse, eu jogaria triplo, né? Claro que eu estou aqui torcendo pelo tricolor, né? Mas não tenho convicção nenhuma de uma vitória gremista, né? Nesse jogo tudo pode acontecer.
1: Muito bem, veremos na quinta-feira.
0: Exatamente. Enquanto isso, a gente deseja aí um grande abraço a todos e até amanhã no programa do João.
1: Valeu, Valdir Edwino, com seu comentário aqui no Acordei.

Muito bem, chegando ao final do programa, acordei nessa terça de manhã, mandar um abraço aí para o Gilmar Werner, bom dia para você, obrigado pela audiência, ao Michael Jackson aí de Nova Hartz, é isso? Grande abraço para você, obrigado pela audiência, e nós ficamos por aí, voltamos quinta-feira, né? 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desta terça-feira. A todos vocês um ótimo dia e a gente volta quinta-feira com mais um Acordei. Fiquem todos bem e até quinta. Bom dia.

0: 8:01.
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2: 8:16. 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
0: Muito bom dia, com muito mais alegria, mais energia, a melhor seleção musical, as notícias e por começar mais uma manhã ao seu lado, em sua companhia. Abençoado dia você, a partir de agora, está sintonizado com a Rádio Nova Salvador e o programa Caravana da Alegria, oferecendo sempre a você a melhor seleção musical com o seu amigo Loivo Alberto, o locutor mais apaixonado do Brasil. Acima de tudo, pelo que faz e pelo prazer de ter ouvintes especiais como você em nossa sintonia. Ligue, participe e faça seu dia valer muito mais a pena.
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Muito bem, 8 horas 34 minutos. Muito bom dia! Muito bom dia a você nesta bela terça-feira, dia 4 de agosto, e você na melhor sintonia musical. Aqui pelas ondas amigas da sua, da nossa comunitária Nova Salvador 87.5 FM. Rádio Nova Salvador, a sua comunitária. Lembrando que se comemora no dia de hoje, por curiosidade, nesta bela terça-feira, o dia do sacerdote, o dia do padre e o dia da cuque. Santo do dia de hoje, São João Maria Vianney, o padroeiro dos sacerdotes. É no embalo da banda Doce Pecado que eu vou pedindo humildemente licença para entrar em sua casa, no seu carro, no seu ambiente de trabalho, onde quer que você esteja, levando as ondas amigas da Rádio Nova Salvador. Muito obrigado de coração. Começando com esta bela música lançada ontem, uma bela regravação da banda Doce Pecado, Quem Vai? Também banda Ébanos com Conversaiada e banda Elite, participação do Sorriso Lindo, Tapete no Lugar. Muito bom dia! Minha querida dona de casa, um beijo no seu coração.

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1: 8:44. 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

0: Muito bem, 8 horas e 46 minutos. Lembrando que você pode nos seguir pelas nossas redes sociais, através do Instagram, também na nossa nova postagem do Facebook de hoje, ou acessar o nosso site, por lá acompanhar a nossa programação ao vivo, baixar o aplicativo, acompanhar as principais notícias do dia a dia, a previsão do tempo e muito mais. 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Ou você pode salvar o nosso novo número do WhatsApp na sua agenda dos contatos e interagir conosco no dia a dia pelo 519-9895-9401. Lembre-se que há dias em que o corpo descansa, mas a alma continua cansada pelo excesso de cobranças. É preciso parar e ouvir os sinais do corpo antes de exigir tanto de si mesmo. Lembre-se que ter um coração grato ajuda a enxergar o essencial e transformar obstáculos em paz. Hoje, dia 4 de agosto, o ar de agosto é de amor, amém, aliança, abraço de Deus, alegria, abundância e abençoado. Que seja um dia de fé renovada e, acima de tudo, de portas abertas e infinitas bênçãos em sua vida.
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0: Vamos lá com o amor da nossa vida. Chegando Banda Expresso do Luar com Desacreditado. Bom dia!

0: 8:59.
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1: Daí você curtindo todo o romantismo com a banda Passarela para esse feitiço. É bailão, meu filho. 9:03, bom dia. Chegando em destaque, muito mais música da melhor qualidade, que a música boa não paga não, mas chegando também pra você, nesse destaque, pra você, nessa bela manhã de terça-feira.
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1: Muito bem, nos informando através do site Climatempo, a previsão do tempo para Salvador do Sul e região no dia de hoje. Nos diz que hoje será um dia parecido com o de ontem, sol com pancadas de chuva de manhã e muitas nuvens à tarde. À noite o tempo fica firme. A temperatura mínima hoje de manhã na casa dos 18 graus, a máxima pode chegar a 24 graus, mas com sensação térmica de 20 graus. A chuva na proporção de 0,3 milímetros, 65% de possibilidade. A umidade do ar vai variar entre 65% a 87%. O sol nasceu às 7:09 da manhã e vai se pôr às 5:55 da tarde. Conforme o enunciado, chegando em destaque, música nova é lançamento, é novidade, somente na melhor programação musical do seu rádio, aqui pelas ondas amigas da Nova Salvador e a Caravana da Alegria. Chegando banda motriz, deusa do bailão.

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6: É, enquanto no Brasil a tendência de jovens reunidos em praças para farmar aura viraliza nas redes sociais, uma escola nos Estados Unidos chama atenção por seguir um caminho completamente diferente. Localizada em Nova York, a Funder School foi criada com a proposta de formar futuros empreendedores ainda durante o ensino médio. A instituição ganhou repercussão internacional por oferecer um modelo de ensino voltado à criação de empresas, inovação e desenvolvimento de negócios desde cedo. O objetivo é que os alunos saiam da escola preparados para empreender, em vez de seguir exclusivamente o caminho tradicional rumo ao mercado de trabalho. A proposta tem despertado debates nas redes sociais, com internautas comparando diferentes modelos de educação e discutindo como cada país incentiva os seus jovens a desenvolverem as habilidades para o seu futuro. 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
6: 9:18, muito bom dia, obrigado a você em sintonia com as ondas amigas da sua, da nossa comunitária Nova Salvador.
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6: Gidea. Laide Nesmão pediu sua música, pediu pra curtir e recordar dos bailes da vida, tá chegando pra você curtir também junto conosco, Corpo e Alma, aquela dos olhos negros. Bom dia, pessoal, amigo da Borracharia Hertel, em nome do Décio, da esposa Maria, dos filhos, o Leandro, Leonira, Sheila e Solange. Da querida linha Júlio de Castilhos, em nome de Márcia Regina Arnold, querida família Arnold e o grupo Amigos de Julinho, Marilisa Adélia Rita e o Carlos, aquele abraço. Bom dia, pessoal, amigo da JB de Mello, instalações elétricas e placas solares. Muito bom dia ao João, a Solange, a Jenny, a Milena, o Gabriel, o Heitor, o Jacó e o Leandro.
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6: Alô, pessoal amigo da Lancheria Três Marias na Bela Vista, muito bom dia, o Hilário, a Maria, a Shelly, ao Carlos Coll, todos os clientes, amigos e familiares. Lá no bairro Prosperidade, em nome de Neuci Lutwig, da Vera e família, também Reni Ritter, Neuci Ritter, a Lúcia Magain, a Márcia Magain, Maria Ritter. Lá em São Pedro da Serra, Neuza Bueno Pinheiro, Romeu Lotterman, muito bom dia. Clóvis Lutwig de família, José Célio Martini, esposa e família, aquele abraço. Romi Damer, Iena Damer, Romerdin. José Almo e Ana Cecília Corran, muito bom dia. Valmir, Adair Corran, lá na linha Babilônia, abraço a toda a bela comunidade. Pessoal amigo da Vila Nova em São Pedro da Serra, também sempre sintonizado na nossa programação, Cristiane Scherer Sieber, tua esposa Valdemir e família.
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6: Em destaque, muito mais música na melhor qualidade, chegando Corpo e Alma, Dali Baile, da Núbio Azul e Doce Balanço.
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2: 9:33.
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7: A gente não se... 9:35. Bom dia, Venícia Hort, Marirão Lessi, os filhos Leandro e Luciano, as noias e a neta Elisa e toda a comunidade da Linha do Meio, sempre na nossa sintonia, aquele abraço. Lá no Sagrado Coração de Jesus é a Rui Canoas, muito bom dia, seu Valdemar, dona Ieda, pessoal amigo lá do Mercado Kefer, este sim o verdadeiro shopping da colônia. O ateliê do biscoito, aquele abraço. Bom dia, Miriam Maria Roda, no esposo Antônio e família, também Ivone e Terezinha Kefer e família, aquele abraço, Teixeirinha.
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7: Bom dia, pessoal, amigo da Inove Decore, a sua loja de decorações e ambientes. Sempre na nossa sintonia, muito bom dia a todos vocês, Luciano e família, aquele abraço. Tamo junto, meu irmão. Nair Freitas, lá na Encruzilhada do Maratá, sempre na nossa sintonia. Muito bom dia a você e toda a querida família. Obrigado pela sintonia.
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7: Ah, meu Deus. Chegando em destaque, o melhor com Flávio Dalcim, banda ouro com vestido azul pra você recordar. Também caminhoneiro apaixonado com João Luiz Correia. E fechando esse bloco musical muito especial, Lencinho.

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3: Muito bem, 9:48, Caravana da Alegria com você até meio-dia e 30. Trazendo sempre em destaque a melhor coletânea musical para ouvintes especiais como você na nossa sintonia.
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3: Curtindo a nossa postagem no Facebook da Rádio Nova Salvador e desejando uma feliz e abençoada terça-feira a todos nós. José Maurício Cunha, esposa Bernadette, Neuza Bueno Pinheiro, Romeu Lotterman, Glacível Spacher, Dulce Willemsen, Nair Steffens, Lorene Maria Kunstler, Ilva Wortmann Becker, Alice Kuhn, Maria Bernadette Kuhn, Anitta Schuster, o Tarcísio, a Cecília Werner, Marciane Tang, muito bom dia. Na querida linha São João, muito bom dia, bela comunidade, em nome da Ione Lux, também da Heide Rubinist, da querida família Weit, muito bom dia. Hilton Ritter, meu querido amigo e irmão, forte abraço a você, ao seu pai e toda a família. Chegando melhor com eles, os atuais, participação da Thalita e Elisa com essa bela regravação Mississippi.

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4: 10:02, Caravana da Alegria com você pelas ondas amigas da sua, da nossa comunitária Nova Salvador 87.5 FM. Chegando em destaque, pedido musical, uma especial ao nosso querido ouvinte, a Vinícia Orp, pediu para curtir e recordar dos bailes da vida, musical JM, Largo Celular. Também chegando nesse bloco, músicas novas, trabalho com La Montanara, Rogério Magrão em banda, Banda Universo e muito mais. Seguimos.

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1: Muito bem, enquanto temos 10:18 em destaque para você, o primeiro bloco especial do horóscopo do dia. Previsão para hoje para você do signo de Áries, nascido do dia 21 de março a 20 de abril. O dia pede calma para lidar com imprevistos. No amor, atitudes gentis aproximam as pessoas especiais. No trabalho, novas tarefas podem trazer o aprendizado. A cor do dia para você hoje é verde, o número da sorte, o 4. Beautiful and sweet. Previsão para hoje também para você do signo de Touro, nascido do dia 21 de abril a 20 de maio. Um clima de renovação ajuda a enxergar novas possibilidades. No amor, valorize a parceria. No trabalho, a dedicação será o diferencial. A cor do dia hoje para você é amarela. O número da sorte, o 5. Previsão para hoje também para você do signo de Gêmeos, nascido do dia 21 de maio a 20 de junho. A criatividade estará em destaque nas decisões. No amor, evite deixar assuntos importantes para depois. No trabalho, comunicação abre as oportunidades. A cor do dia hoje para você é vermelha. O número da sorte, o 6. Previsão para hoje também para você do signo de Câncer, nascido do dia 21 de junho a 22 de julho. O dia favorece momentos de reflexão e cuidado pessoal. No amor, a proximidade traz segurança. No trabalho, mantenha a organização. A cor do dia hoje para você é branca. O número da sorte, o 7. Em destaque, mais música, mais lançamento, mais novidade na melhor programação musical do seu rádio. Musical RC, participação do Tchê Barbaridade, Amar Você, Boca Braba e os Calaveiras com Parece Castigo e Grupo Marcação Prepara o Laço. É um bloquinho musical muito especial do Salada de Frutas a partir de agora pra você. Aumente o volume, vem comigo!

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5: Quando temos 10 horas 32 minutos, em destaque para você, o segundo bloco especial do horóscopo do dia. Previsão para hoje para você do signo de Leão, nascido do dia 23 de julho a 22 de agosto. Confiança ajuda a enfrentar novos desafios. No amor, aproveite para fortalecer os vínculos. No trabalho, sua iniciativa chama a atenção. A cor do dia para você hoje é rosa, o número da sorte 8. Previsão para hoje também para você do signo de Virgem, nascido do dia 23 de agosto a 22 de setembro. A rotina pode ficar mais leve com planejamento. No amor, seja mais aberto aos sentimentos. No trabalho, atenção aos detalhes traz bons resultados. A cor do dia para você hoje é laranja, o número da sorte 9. Previsão para hoje também para você do signo de Libra, nascido do dia 23 de setembro a 22 de outubro. O equilíbrio será importante nas escolhas. No amor, uma conversa pode melhorar a relação. No trabalho, a cooperação favorece as conquistas. A cor do dia para você hoje é roxa, o número da sorte 10. Previsão para hoje também para você do signo de Escorpião, nascido do dia 23 de outubro a 21 de novembro. O dia pede determinação para seguir os seus planos. No amor, evite guardar tudo para você. No trabalho, a sua força de vontade será um destaque. A cor do dia hoje para você é cinza, o número da sorte 11. Quando temos 10 horas 33 minutos, chegando em destaque para você.
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5: E a segunda Copa do Vale Master conclui primeira rodada com jogos em São Pedro da Serra. Atenção para os resultados da primeira rodada. No Campo do Gaúcho, em Barão, Marmonia 0, São Vendelino 0. Maratá 2, Barão 0. Já no dia 2 de agosto, no Campo do São Pedro, em São Pedro da Serra, São Pedro da Serra 0, Brochir 1 e Salvador do Sul 2, Tupandi 0. A competição prossegue neste próximo sábado, dia 8 de agosto, com a terceira rodada. Barão enfrentará Harmonia a partir da 1:30 em Maratá e na mesma sede, Maratá recebe São Vendelino às 13:15 da tarde. Os outros dois jogos serão realizados em São Pedro da Serra. Brochir enfrentará Tupandi a partir da 1:30 da tarde e a partir das 3:15 da tarde, o clássico entre São Pedro da Serra contra Salvador do Sul. Organizada pelos craques da Bola Eventos, a competição reúne atletas com 45 anos ou mais e representantes de 8 municípios do Vale do Caí. São eles: Barão, Brochir, Harmonia, Maratá, Salvador do Sul, São Pedro da Serra, São Belelino e Tupandi. Na primeira fase, as equipes enfrentam adversários da outra chave com os pontos reunidos em uma classificação geral. Os 2 primeiros colocados avançam diretamente às semifinais. As equipes que terminarem entre a 3ª e a 6ª posições disputarão as quartas e final em jogo único, valendo as outras 2 vagas. 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
5: E vamos de lançamento, 10:36, chegando mais música nova de trabalho depois no próximo bloco, tô trazendo os primeiros pedidos musicais muito especiais, fique ligado. Chegando em destaque, banda Portal do Sul com Cama Box, também grupo Tradição, um belo popurri com 60 dias apaixonado e Fui Dando Porrada e Sax Banda Show, participação do Altair Lanzarini com Amor Meu, muito bom dia.

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1: Quando temos 10 horas 47 minutos, em destaque para você, o segundo bloco, o terceiro e último bloco especial do horóscopo do dia. Previsão para hoje para você do signo de Sagitário, nascido do dia 22 de novembro a 21 de dezembro. A vontade de aprender pode trazer boas descobertas. No amor, compartilhe mais os seus planos. No trabalho, oportunidades podem aparecer. A cor do dia hoje para você é marrom, o número da sorte o 12. Previsão para hoje também para você do signo de Capricórnio, nascido do dia 22 de dezembro a 20 de janeiro. Um dia para agir com responsabilidade e confiança. No amor, valorize quem demonstra cuidado. No trabalho, resultados vêm com dedicação. A cor do dia hoje para você é preta, o número da sorte o 13. Previsão para hoje também para você do signo de Aquário, nascido do dia 21 de janeiro a 19 de fevereiro. Ideias novas ajudam a encontrar soluções. No amor, respeite o espaço de cada um. No trabalho, a criatividade será importante. A cor do dia para você hoje é lilás, o número da sorte o 14. Previsão para hoje também para você do signo de Peixes, nascido do dia 20 de fevereiro a 20 de março. O dia favorece as escolhas mais conscientes. No amor, o carinho estará em evidência. No trabalho, mantenha a tranquilidade. A cor do dia para você hoje é azul, o número da sorte o 15. Em destaque, pedido musical muito especial na nossa sintonia. Quem está pedindo a sua música, fazendo parte da nossa querida programação musical, meu amigo Flávio Sommer, pediu para curtir e recordar. Tá chegando esse bloco Locomotiva com a Locomotiva. Também Egon Kunstler, lá no Pinhal, na linha São Francisco, pediu sua música, pediu para curtir, oferecendo a todos os ouvintes na nossa sintonia e nós da rádio. Para você, Amado Batista e Simone Simaria com Folha Seca. E o querido casal amigo, a Terezinha e o Rockin Hummers, lá na Bela Vista, a filhota Roselaine, também pediu a sua música. Tá chegando em destaque nesse bloco, Os Atuais com Luz da Minha Vida.

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1: 11:30. 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
1: Existem dias em que o sol vai brilhar tão forte e intenso, que você vai esquecer dos dias de escuridão, você vai se esquecer das noites mal dormidas. Existem dias tão solares que você vai esquecer de tudo que um dia foi problema. Você vai esquecer o quanto suas lutas foram difíceis. Você não vai lembrar mais das cicatrizes que ficaram no seu corpo inteirinho. Existem dias que o sol brilha tão forte, que derrete todos os seus medos, derrete todas as suas tristezas, derrete todos os seus anseios. Existem dias que você só vai conseguir sorrir, só vai conseguir agradecer. Dias em que você enche o seu peito de gratidão e de amor, e você finalmente, definitivamente entende o seu caminho. Existem dias em que a felicidade toma conta de tudo, que você aceita suas perdas, que você acolhe seus erros, você entende as tempestades do seu caminho. Tem dias em que tudo é sol e você esquece do escuro terrível. Tem dias, meu bem, tem dias.
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5: Com certeza toca aqui, claro, para ouvintes especiais e apoiadores culturais como você na nossa sintonia. Bom demais. Neuza Klein no Campestre, muito bom dia. Pediu sua música, pediu para oferecer especialmente a todos os ouvintes e para nós aqui da rádio, desejando a todos um tudo de bom sempre, com muita gratidão e um abençoado dia. Pediu para curtir, tá? Chegando esse bloco na ponta da agulha, Os Atuais com Bela Romântica. Também musical Encanto com Serra Gaúcha e banda Doce Encanto, a Valsa dos Namorados. É um bloquinho especial de valsas para você a partir de agora. Aumente o volume. 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

0: 11:15.
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0: Eu também, quando temos 11 horas e 18 minutos.
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0: Bom dia, Elori Guevara e família lá no bairro Estação. Aquele abraço a vocês, obrigado sempre pela sintonia. Tamo junto! Não perco na nossa querida programação de hoje, ainda da Caravana da Alegria, a partir do meio-dia, teremos o Espaço do Empreendedor com Thales Alves. Não perca, a partir do meio-dia, e na sequência também vindo para você, o programa Marataia, destaque desta terça-feira, dia 4 de agosto. Chegando em destaque, muito mais música, Banda Rosas, participação da Porto do São, Me Leva para Tua Casa. Também Portal do Sul, Beijo Caramelo, Banda Estúdio com Alessandro Turra, Segura no Beijo e Alma Nova com Sorriso Lindo, Mulher 7Q. Bom dia, aumente o volume.

0: 11:30.
1: Olá, ouvinte da Rádio Nova Salvador. Aqui é Caroline Andréia Klein, advogada, e trago no nosso Minuto Jurídico esclarecimentos legislativos e as novidades no mundo do direito. Emprestei meu nome para abrir uma empresa. Qual o risco? Muitas pessoas escutam, é só você colocar seu nome aqui, você não vai precisar fazer nada. Muita gente já ouviu essa frase de um parente, amigo, filho, genro ou alguém próximo. O problema é que quando seu nome entra numa empresa, ele não entra apenas como um favor. Dependendo da sua posição e do que acontecer com aquele negócio, podem surgir responsabilidades, cobranças e até discussões envolvendo o seu patrimônio pessoal. E dizer depois que você não participava da empresa ou apenas emprestou o nome pode não ser suficiente para afastar todos os problemas. Por isso, antes de aceitar esse tipo de pedido, saiba exatamente em qual condição seu nome será colocado, quais documentos você está assinando e quais responsabilidades está assumindo. No mundo dos negócios, confiança é importante, mas confiança também precisa vir acompanhada de informação. Para mais informações, até o próximo Minuto Jurídico.
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Muito bem, 11 horas 35 minutos. 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
1: E a Polícia Civil do Distrito Federal deflagrou nesta terça-feira, dia 4 de agosto, a Operação Rede Interrompida, para investigar um suposto plano de ataque a prédios oficiais em Brasília durante o período eleitoral de 2026. A ação mira 8 investigados de 19 a 31 anos, localizados em Santa Catarina, no Paraná, São Paulo, Pernambuco e Rio Grande do Sul. Segundo as investigações, que partiram de um relatório da Ciberlab do Ministério da Justiça, o grupo discutia a invasão de edificações, análise de mapas, compartilhamento de plantas arquitetônicas e modelos tridimensionais de prédios da capital federal, além de manuais para fabricação de explosivos. Por enquanto, a apuração corre sob sigilo pelos crimes de associação criminosa, incitação ao crime, apologia de crime ou criminoso e infrações previstas na legislação antirracismo. 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
4: Mais um dia juntos, eu e você, por alguns minutos. Eu sou o escritor do livro Sobreviver, sou palestrante e atendo pessoas todos os dias através de videochamadas. Sou o psicólogo Júnior Quisté. O que será que é necessário para ser feliz? Apesar que estar feliz é um momento, você percebe que quando nos referimos à felicidade, parece que este sentimento é como se durasse dias? Você pode até dizer: eu sou uma pessoa feliz. Acredito que ninguém vá discordar de você, até porque o que você sente, só você sente, ponto final. Ora bolas, que ignorância seria dizer algo como: eu sei que você não está feliz, não vem querendo me enganar. Na verdade, assim como a tristeza, que também não durará para sempre, a felicidade é como aquela criança brincando no parque. Ora você vê ela correndo entre outras, ora você vê ela atrás de uma árvore, ora ela está lá sentada em silêncio, prestando atenção numa borboleta que parou em seu ombro. A felicidade vem e foge logo. A vida nos mostra que os lampejos é que fazem a vida. Por mais que você esteja com um problema agora, nesse exato momento, seja ele na dimensão que for, se você persistir, olhar de frente para ele, cedo ou tarde será mais uma grande lição que terás em sua vida. Acredite, você já passou por coisas piores. Afinal, não o problema em si, mas a dimensão que você dá para ele. A felicidade não é e jamais será contínua. É como a sede e a fome. Bebericamos de uma fonte aquela água fresca e cristalina, abocanhamos aquela macarronada que nos lembra a mãe, mas se ficarmos por muito tempo nesses lugares, diremos algo como: estou satisfeito, nem mais um gole me desce, nem mais uma garfada consigo. Perceba que a vida é um faz de conta bem contado. Tu não vive num precipício, onde a qualquer momento poderá descer. Você vive, na verdade, em um grande jardim. É tu que não repara que podes ter mais momentos de felicidade. A felicidade, portanto, ela não ocorre, É você que facilita a vida da tua felicidade. Deu para entender? Abraços de luz. Meu nome é Júnior Quisté, sou psicólogo.
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Muito bem, 11 horas e 54 minutos. 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Vem aí mais um belo curso de aplicação correta e segurança de defensivos agrícolas, norma regulativa número 31. O evento ocorre amanhã, sexta, quinta e sexta, dia 5, 6 e 7, no Sindicato dos Trabalhadores Agricultores Familiares de Salvador do Sul e São Pedro da Serra. Lembramos que o curso é 100% gratuito, mas atenção, as vagas são limitadas. Atenção, agricultores, esta será a última turma do curso em 2026. Se você ainda não realizou essa capacitação ou precisa se atualizar, não deixe para depois. Aproveite esta última

0: 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Chegando eles que estarão este final de semana em Brasília, na capital federal, fazendo um show a mais. Banda Chopão, com música nova, trabalho com participação do Cleiton Borges e JM com Loirona do Sul.
1: Olá, ouvintes da Rádio Nova Salvador, 87.5 FM. Eu sou o Fernando, da Super Banda Chopão. Nós também estamos na programação da Rádio Nova Salvador e trazendo a nossa nova música, Loirona do Sul, com participação de Cleiton Borges.

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1: Isso mesmo, a equipe da Rádio Nova Salvador quer desejar os mais sinceros votos de parabéns, muitas felicidades e muitos anos de vida aos queridos aniversariantes no dia de hoje. Parabéns e muitas felicidades para Clarice Jacobi, Ivanda Finger, Eluir Gomes, Beatriz Pinto, Ari Inácio Kiefer, Simone Galger, Solange Weschenfelder, Noeli Schmidt, Rosane Lesch, Luiz Carlos Kiefer, Renata Silveira, Patrícia Kiefer, Lucas Gonçalves, Aivara Holdefer, Arcele Watter e o Joel Miguel Ritter. A vocês os mais sinceros votos de parabéns, muitas felicidades e muitos anos de vida.
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0: 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Meio-dia, 2 minutos. 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
1: Bom dia, ouvintes empreendedores da Rádio Nova Salvador, aqui é o Thales. E tu já deve ter reparado numa mudança que aconteceu nos últimos anos, falando de marketing, quando a gente fala de criação de conteúdo para empresas, rede social. Olha só, os donos de empresas grandes, executivos, gente que antes só aparecia em entrevista formal ou em evento fechado, agora estão gravando vídeo, dando opinião, mostrando o dia a dia do negócio na internet. E isso não é um modismo passageiro e tem um motivo forte por trás dessa estratégia, do porquê esses grandes empresários, donos de grandes empresas estão fazendo isso. Ao mesmo tempo, eu sei que muitos empresários, principalmente quem tem pequeno ou médio negócio, sente um receio de fazer a mesma coisa. Vem aquele medo de parecer ridículo, não saber falar direito na câmera, ser julgado pelos conhecidos, e é um sentimento real. Isso acontece mesmo, a gente não foi preparado e projetado para hoje estar falando com câmeras. Mas eu quero trazer alguns pontos que podem te ajudar a olhar isso de uma forma diferente. O primeiro ponto é que as pessoas confiam em pessoas, não nas marcas sem rosto, não em rótulo, não em logotipo. Então, quando o dono aparece, explica o processo, mostra a rotina da empresa, o cliente acaba criando uma conexão que a propaganda tradicional, aquela propaganda comercial, não consegue criar. Isso vale tanto para a empresa grande, quanto também para negócios pequenos, negócios locais. O segundo ponto é que aparecer também educa o mercado. Então, quando o dono se coloca como o principal influenciador do negócio, ele explica como o produto é feito, por que que o serviço custa o que ele custa, ou como ele resolve um problema específico, ele está ensinando o cliente a valorizar o próprio trabalho, ele está mostrando ângulos diferentes do seu próprio trabalho, que consegue gerar mais valor. Isso reduz a objeção, reduz aquelas barreiras na hora da venda, porque o cliente que acompanha o conteúdo, ele já chega entendendo mais o valor, ele já chega com menos barreira, ele já chega confiando mais para comprar ou para contratar. O terceiro ponto é a construção de autoridade. Então, quando alguém mostra que domina o assunto, que tem experiência de verdade, isso naturalmente atrai clientes que já chegam confiando, então não precisa de tanto convencimento para vender. E o quarto ponto, talvez o mais importante, aparecer não é para ser perfeito na frente da câmera, mas é sobre ser genuíno, ser de verdade. As pessoas não estão procurando um apresentador de televisão. Hoje em dia, nas redes sociais, elas estão procurando alguém real, que fala com naturalidade sobre aquilo que entende e aquilo que vive. Então, se tu é empresário, prestador de serviço e sente esse receio, pense a respeito. Talvez o primeiro passo não seja querer fazer tudo perfeito, tudo certinho. Seja simplesmente tu mesmo, falando sobre aquilo que já conhece bem, o teu negócio, teu trabalho, teu dia a dia. Ninguém começa sabendo tudo. Então, todo mundo que hoje aparece bem, começou meio desajeitado, meio com medo, gravando e apagando várias vezes antes de postar o primeiro vídeo. A diferença entre quem cresce com isso e quem fica para trás não é o talento, não é um dom na frente da câmera, mas essa disposição de começar, mesmo tendo medo, mesmo tendo receio. Esse foi o Espaço do Empreendedor, e para mais conteúdo sobre marketing e negócios, me segue no Instagram, @talismarketing. Que Deus te abençoe e abençoe o teu negócio.
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5: Muito bom dia, 12 horas, 8 minutos. Está começando agora o programa Maratá e Destaque, com apoio cultural da cooperativa Sicredi Ouro Branco. Nós temos um encontro marcado todas as terças e sextas-feiras, a partir do meio-dia, para você ficar sabendo de tudo o que acontece por aqui. Vem aí o 22º Campeonato Municipal de Futsal de Maratá. No dia 17 de agosto, a partir das 6 horas da tarde, acontece a reunião de elaboração do regulamento e o sorteio das equipes na Casa do Turista. Atenção para as categorias participantes: Força Livre, Veterano, Sub-15, Feminino e Master. Reúna sua equipe e venha participar de mais uma grande edição do Campeonato de Futsal em Maratá. Município realiza castração de felinos através do Castramóvel. Na manhã da última quinta-feira, dia 30 de julho, a Secretaria de Agricultura e Meio Ambiente promoveu mais uma ação de castração de felinos, na qual mais de 30 gatos foram castrados por meio do Castramóvel, no ginásio aberto do Parque Municipal. A ação faz parte do conjunto de iniciativas desenvolvidas pelo município para promover o controle populacional de animais, contribuindo também para a saúde, a proteção e o bem-estar animal. Bora atualizar a caderneta de vacinação? A campanha de atualização da caderneta de vacinação de crianças e adolescentes menores de 15 anos acontece do dia 3 de agosto a 1º de setembro. Atenção para o horário da sala de vacinação: de segunda a sexta-feira, das 8 às 11 da manhã e da 1 às 4 da tarde. E o dia D de vacinação ocorre no sábado, dia 22 de agosto, no horário das 8 da manhã às 4 da tarde, sem fechar ao meio-dia. Não esqueça de levar o documento da criança ou adolescente, CPF ou cartão do SUS. Estão abertas as inscrições para o edital de chamamento público número 001/2026 para a apresentação de projetos destinados à utilização de recursos do Fundo Municipal dos Direitos da Criança e do Adolescente. O período de inscrições, lembramos a você, vai até o dia 25 de agosto. Os projetos poderão ser protocolados de duas formas: por e-mail, através do social@maratá.rs.gov.br, ou presencialmente no CRAS de Maratá, durante o horário de expediente. Consulte o edital completo disponível no site www.maratá.rs.gov.br. A prefeita Gisele Schneider e o vice-prefeito e coordenador da Defesa Civil Municipal, Diego Chu, participaram na manhã da última semana de uma reunião da Associação dos Municípios do Vale do Rio Caí, a ANVARC, realizada na UCS, com participação da Defesa Civil do Estado. O encontro teve como foco o planejamento estadual das questões associadas ao El Niño. Foram apresentados os cenários climáticos previstos para os próximos meses e as estratégias do programa Prepara RS, que busca fortalecer a preparação e a atuação integrada entre Estado e municípios diante de eventos climáticos extremos. Inscrições para o auxílio transporte referente ao semestre 02/2026. Para realizar a inscrição, é necessário entregar os seguintes documentos: carteira de identidade ou CNH, atestado de matrícula, comprovante de residência, calendário acadêmico. A taxa de inscrição é de R$ 25,00. Importante, confiram se todos os documentos estão completos antes de entregar, pois não serão aceitas inscrições sem a documentação completa. Os horários de atendimento no CRAS para retirada e entrega das fichas é de segunda a sexta-feira, das 8 ao meio-dia e da 1 às 5 da tarde. 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Você pode ler essas e outras notícias na página Município de Maratá no Facebook e no perfil do Instagram ou ainda no site www.maratá.rs.gov.br. Lembramos que tem encontro marcado novamente na próxima sexta-feira, dia 7 de agosto, trazendo sempre em destaque notícias importantes para você do querido município de Maratá. A todos vocês, lembrando que vem pela Rádio Nova Salvador, a sua comunitária 87.5 FM, sempre às terças e sextas-feiras, a partir do meio-dia. Ótima tarde para você e até sexta-feira. Uma abençoada semana a todos vocês.
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0: Caravana da Alegria com você aqui pelas ondas amigas da sua, da nossa comunitária Nova Salvador 87.5 FM. E chegando em destaque para você.
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0: Muito bem, chegando em destaque para você, notícias importantes do programa da sua assessoria de imprensa da Prefeitura Municipal de Salvador do Sul. A Prefeitura de Salvador do Sul informa que o cronograma dos cursos do programa Qualifica RS, bem como o período destinado à realização das matrículas dos candidatos selecionados, se conclui hoje, nesta terça-feira, dia 4 de agosto. Portanto, lembramos a todos vocês que hoje é o último dia para fazer a sua matrícula neste dia 4 de agosto, na terça-feira, do programa Qualifica RS. As matrículas, lembramos mais uma vez a você, devem ser realizadas dentro do período estabelecido na recepção da Prefeitura, conforme edital de homologação 26/2026, com documento de identificação para preenchimento da ficha de matrícula disponibilizada no ato. Atenção para os cursos profissionalizantes oferecidos: arte de cozinhar, também para monitor de escola e processos administrativos.

0: A Prefeitura Municipal de Salvador do Sul, através das Secretarias de Saúde, Ação Social e de Desenvolvimento Econômico e do Serviço Nacional de Aprendizagem Rural, o SENAR, realiza a palestra Primeiros Socorros no Trabalho Rural, voltada aos agricultores do município. O objetivo é apresentar os cuidados essenciais para agir em casos de acidentes no meio rural e mostrar como os primeiros socorros podem ser decisivos nesses momentos. O evento ocorre na sexta-feira, dia 21 de agosto, a partir da 13h30, tendo como local a Secretaria da Saúde. O evento conta com o apoio do Sindicato dos Trabalhadores Agricultores Familiares de Salvador do Sul e São Pedro da Serra e da Vigilância em Saúde do Trabalhador, a Visat. Salvador do Sul estreia com vitória na segunda Copa do Vale Master Taça Sicredi. O selecionado do município de Salvador do Sul superou a equipe de Tupandi por 2-0 em partida disputada no campo do São Pedro, em São Pedro da Serra, no último sábado, dia 1º de agosto. A competição reúne equipes de Salvador do Sul, Barão, Harmonia, São Pedro da Serra, Tupandi, Broxir, Maratá e São Venelino. Parabéns aos atletas por esta bela estreia. E você já pode ir preparando o fardamento. A edição 2026 do Citadino Cressol Futsal Salvador do Sul tem início previsto para a segunda quinzena de setembro. O campeonato é realizado pela Prefeitura Municipal em parceria com a agência Cressol do município e reúne equipes nas categorias sub-16, veteranos, master, série prata e série ouro. As partidas ocorrem semanalmente de terça a sexta-feira no ginásio municipal. O Citadino é uma oportunidade de aproximar a comunidade, incentivar a prática esportiva e fortalecer o espírito de equipe entre os atletas. A reunião técnica para a retirada das fichas de inscrição ocorre no dia 18 de agosto, a partir das 19h, na sede da OMA, da Oficina Municipal de Artes. 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
1: Muito bem, 12 horas 29 minutos, conosco já Cléo Moller, nesta bela terça-feira, dia 4 de agosto, Cléo. Boa tarde.
2: Boa tarde, bela?
1: Bela terça.
2: Tua régua tá baixa, né, noivo? Mas tudo bem, gostos e amores não se discute. Mas não tá chovendo, noivo, mas hoje de manhã cedo eu peguei uma garoazinha quando fui fazer minha atividade matinal. Mas se aquilo é chuva, graveta é lenha, né?
1: Mas foi bom, foi bom.
2: Não, nem pra molhar a grama.
1: Não, ia dizer, né? Mas tudo certo.
2: Mas tá meio quente hoje, né?
1: Pois é, cara.
2: Engraçado que não tem previsão de chuva significativa, apesar desse mormaço aí, né? Tinha um pouquinho de vento na madrugada. Loivo, ontem o Atlético Paranaense fez 2-0 no Vitória, na Copa do Brasil. Cara, o Atlético Paranaense tá fazendo um aninho bem interessante. Olho nesse time aí, que faz uma boa campanha no Brasileirão também. O Odair Helman, né? Treinador que nós conhecemos muito bem. O cara tá fazendo um belo trabalho. O Atlético Paranaense tava na Série B, voltou. G4 no Brasileiro. Vaga encaminhada na Copa do Brasil. Olho nesse time aí. De bobo não tem nada.
1: E tem um belo estádio, né, Cléo?
2: Pois é, só o gramado que é...
1: Não é o bicho.
2: O gramado não é que é o bicho, Loi.
1: Deixa a desejar, né?
2: Não é isso, Loi. É que é um gramado artificial, né? E há muita ressalva, reserva. O pessoal diz que dá um risco maior de lesão de joelho, por exemplo, né? E tem acontecido, né? Uhum. Então, o que se orienta no caso é que lá não tem como ser um gramado natural. Por quê, Loi? O estádio tem cobertura completa, claro que parte dela é retrátil, né?
1: Sim, sim.
2: Mas não tem iluminação natural suficiente, né? É um problema que, por exemplo, tem na Arena do Grêmio. Mas lá é pior ainda, que pode fechar todo o teto, né, Loivo?
1: Sim.
2: Mas o certo seria um gramado híbrido, como nós tivemos na Copa do Mundo, que é um misto da grama natural com artificial, né? Para preservar, para manter as melhores condições para o jogo. Nos Estados Unidos, olha aí, não, México e Canadá, não dá para reclamar dos gramados. Olha. E ano que vem vai ser esse tipo de gramado também no Beira-Rio e nos outros estádios que receberão a Copa do Mundo feminina.
1: Pois é.
2: Então é determinação da FIFA, gramado híbrido. O Beira-Rio que sempre teve um dos melhores gramados aí do Brasil, sempre elogiado, né? Até para os adversários do Inter. Vai receber esse novo sistema, tomara que mantenha excelência, né?
1: E tu vê que os ingressos já começaram a ser vendidos, né, Cléo?
2: Ah, isso eu não sabia, eu quero comprar.
1: Começou ontem.
2: Ah, é mesmo?
1: A venda dos ingressos, sim.
2: Pô, mas então nós vamos ter que correr atrás.
1: Tô adiantando a coisa, olha, vou te dizer.
2: Bom, tem que correr atrás, obrigado pela informação, Luiz Roberto.
1: Outra informação importante que passaram hoje de manhã para mim, é importante ressaltar, a 49ª Expo Inter, a maior feira agropecuária a céu aberto da América Latina, já está confirmada a data. Dia 29 de agosto a 6 de setembro.
2: Essa é a última semana de agosto, 1º de setembro, é tradicional da Expo Inter, e certo que vai chover também, né, Loi?
1: Normal.
2: Expo Inter sem barro não é Expo Inter.
1: Não é a mesma coisa. É. A gente já conhece.
2: É tipo, né, Expo Festa lá em Brotia, né? Impressionante.
1: Incrível isso. Então serão 9 dias de evento, negócios, inovação e tradição gaúcha. Legal, né?
2: Legal, Leandro.
1: Feira, participação das agroindústrias, né? Inclusive das nossas aqui, da nossa região.
2: O pavilhão das agroindústrias.
1: É fantástico.
2: Ele é um dos que mais desperta o interesse dos visitantes. Claro, tem exposição de ovinos, bovinos, freio de ouro, que é tradicional, né? Mas a agroindústria familiar tá roubando a cena.
1: E que legal, né? Bom para nós todos aqui. Cleuzinho, temos lançamento hoje. Essa aí é uma coisa que nós falamos esse dia que tinha na moda. O Bob Goods, lembra do Bob Goods?
2: Bala.
1: Aham. Tu acredita que fizeram uma música com esse nome agora?
2: Quem é que fez a música?
1: Banda Código Secreto, com a participação da Loiara Guevê, do Indústria
2: Código
1: Musical.
2: Secreto é tão secreto que eu não sei de onde é.
1: Nem eu. Com a participação da Loiara Guevê.
2: Ah, essa Indústria Musical. Já dispensa apresentações. Agora o Código Secreto...
1: Pesquisa aí, Cláudio. Onde é que é banda
2: Código Secreto? Banda Código Secreto. Dá um tempinho aí.
1: Interessante. Né? Com a música Bob Goods.
2: Banda Bob. Não, mas de onde tu recebeu isso aí no e-mail?
1: Não. Tu sabe que a gente recebe lá do pessoal da produtora e a gente coloca no ar, né? Como lançamento.
2: Banda Código Secreto. Vamos ver aqui. Banda Código Secreto. Vamos ver se diz aqui, Loi. Galega de Chapéu tem aqui agora também. O que mais tem aqui? Ah, cara, aqui não diz. Deixa eu ver se eu acho. Ó. O trabalho deles foi gravado em Canoas. Isso já diz um DVD. Deixa eu ver de onde é Banda Código Secreto. Vamos ver se o Google nos
1: auxilia nisso.
2: De onde é? Dois irmãos.
1: Olha aí, rapaz.
2: É de dois irmãos.
1: Oi, banda Código Secreto.
2: Lá pertinho de Voti.
1: Muito bem.
2: Aliás, dois irmãos, Loivo. Ah. Lá no início dos anos 2000, teve uma eleição para prefeito com dois candidatos disputando, os dois candidatos naturais de Salvador do Sul. Na época eu estudava na Unicinos, e o pessoal lá do jornal de Dois Irmãos, eu tinha um colega, né, ele mostrou a manchete: nosso próximo prefeito será um salvadorense. Que eram dois, é um Fink e o outro, não me lembro qual era
1: o supermercado. Ah, sim, na época o Fink tinha o supermercado lá, supermercado Fink.
2: Isso, os dois candidatos naturais de Salvador do Sul.
1: Que interessante, Léo. E eu acho que na época, se eu não me engano, o Fink ficou perfeito lá.
2: Bah, isso era lá no início dos anos 2000, né, Luiz?
1: Mas olha que interessante, hein, Cleo?
2: Dois irmãos, a terra da banda Código Secreto.
1: Muito bem. Com a participação da Loiara, então, chegando com Bob Goods.
2: Ouçamos.
1: Feliz almoço a todos vocês. Sou

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1: Meio-dia e 38 minutos.
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12h41 desta terça-feira, de tempo nublado, temperatura de 23 graus em Salvador do Sul. Estamos começando mais um programa do meio-dia. A gente vai junto com você até o meio-20, com o apoio cultural de Centro Real, a Loja Rosa, Hospital Unimed, Vale do Caí, o Evo também conosco, Mecânica Fávero, Sicredi, Floricultura Mimos e Pétalas. 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Extremistas alvos de operação cogitavam explodir prédio onde acontecerá debate presidencial. Dina autoriza abertura de terceiro inquérito contra Lulinha. Republicanos declara neutralidade na eleição presidencial e não vai compor chapa com Flávio Bolsonaro. Três rios permanecem acima da cota de inundação no Rio Grande do Sul nesta terça-feira. Emergência de adultos do Hospital de Clínicas de Porto Alegre entra em restrição máxima por 24 horas. Homem é condenado pela segunda vez por estupro de vulnerável em Piratini, apenas somam 65 anos. Jogador do São Paulo é preso por atropelar e matar homem em Barueri. Arcebispo de Santa Maria é nomeado para Conselho do Vaticano. Danube Azul para abrir a parte musical do programa no meio-dia.

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Falando em esportes, vem a edição 2026 do Citadino Cressol Futsal de Salvador do Sul. A competição deve iniciar na segunda quinzena do mês de setembro. O campeonato é realizado pela Prefeitura em parceria com a agência Cressol aqui de Salvador, reunindo equipes nas categorias sub-16, veteranos, master, série prata, uma novidade esse ano, série prata, né? E também série

É aquela história de seleções municipais, eu acho muito bacana, isso veio com a Copa Transcítrus e pegou, né? Copa Transcítrus e futsal, no caso, agora vai ter em breve vôlei também. Na noite da última sexta-feira aconteceu a apresentação oficial das 9 candidatas à composição da nova corte de Salvador do Sul. O evento reuniu, além das candidatas, familiares e autoridades no Leto Hotel, que a gente mais conhece como Candeeiro da Serra aqui em Salvador do Sul, né? Ponto alto da cerimônia ficou por conta da revelação das novas coroas, símbolo que vai ser repassado às eleitas no evento que acontecerá lá em novembro, além da divulgação dos prêmios que aguardam a corte. Uma quantia em dinheiro oferecida pelo município, ainda uma viagem cortesia da Jumitur Viagens e Turismo e uma bolsa de estudos integral concedida pelo Instituto Ivotier. Bacana, hein? 9 candidatas. Em novembro acontece a eleição da nova corte de Salvador do Sul. Lá com mais músicas atuais. E essa aqui ficou boa demais. Eita.

1:02, mormaço, 24 graus a temperatura em Salvador do Sul. 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

0: Palco. Uma hora, cinco minutos.
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2: Notícia do Correio do Povo. O alvo gaúcho da operação nacional que investiga um grupo suspeito de planejar um atentado durante a campanha eleitoral é um morador de Canoas, na região metropolitana. A confirmação foi divulgada pela Polícia Civil Gaúcha, que cumpriu um mandado de busca e apreensão no bairro Rio Branco. Conforme informações, no local foram recolhidos aparelhos eletrônicos e outros objetos que serão periciados pela Polícia Civil do Distrito Federal, responsável pelas investigações. O alvo da ofensiva não chegou a ser preso, mas continuará sendo investigado. A ação foi realizada pela Delegacia de Repressão às Ações Criminosas Organizadas de Canoas, com apoio da Operação Rede Interrompida, deflagrada simultaneamente em cinco estados. A investigação teve origem em um relatório técnico elaborado pelo Cyber Lab, laboratório vinculado ao Ministério da Justiça e Segurança Pública. Segundo a Polícia Civil Gaúcha, os investigados utilizavam grupos em aplicativos de mensagens em ambiente chamado Dark Web para fazer referências a uma possível mobilização durante o próximo período eleitoral. As diligências buscam esclarecer a natureza dessas comunicações e eventual planejamento de ações criminosas.
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1: A empresa Bento Transportes de Ônibus tem vaga para motorista. Interessados devem residir em Salvador do Sul, pois todos os horários começam e terminam no município. Interessados podem deixar seu currículo na Livraria do Zeca, na Avenida Duque de Caxias, 666, Sala 2, no centro, ou ir diretamente no escritório da empresa em Bento Gonçalves.
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Muito bem, passando a régua no programa do meio-dia desta terça. Hoje o show da tarde será apresentado por João Carlos Moirer, seguidinho aqui. Pois aí, nas 4:30 tem a Tita e cá estarei novamente às 6 da tarde com o Paradão. Até lá.

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1: Essa próxima música é um modão que nasceu na nossa cidade de Guarulhos, de uma das maiores bandas que esse país já viu.

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1: Gustavo Lima! Ô, moleque!
0: Obrigado, meu irmão.
2: Obrigado, bebê.
3: Incomparável. 1:30.
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Olá, boa tarde. Estamos chegando. 13h32, show da tarde. Hoje é comigo, João Carlos Moer. A Liliane não está aqui por compromissos particulares dela e que ela tem que atender com toda certeza. E nós não nos importamos em poder colaborar e apresentar o programa dela hoje à tarde. Não vai ser o programa que a Lili faz. Mas hoje de manhã pedi umas orientações para ela e vou tentar seguir, né? Se a Lili está nos ouvindo, um grande abraço, Lili. Uma bela terça-feira para você. Vem aí, Luan Santana.

Vamos lá em Salvador do Sul, 13 horas 38 minutos, João. 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Nós não vou ler uma vez só, não precisa ter pressa, vou ler em mais vezes. Agora, 13 horas 41 minutos. Nosso WhatsApp é 998959401. Eu falei 998959401. Estou esperando a tua participação. Vem aí, Mari Fernandes, Quem Vale Menos?

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5: Claro que aqui só toca as melhores, né? No show da tarde, então, de maneira totalmente diferente, com gostos, músicas para todos os gostos, é verdade, são música para todos os gostos. E assim tem que ser um programa no meio da tarde, como no meio da manhã com o Loivo, né? Quem toca pra véia é o João Moya de manhã cedo, Fibo de manhã cedo, né? Mas no programa da manhã e no programa da tarde, né? O pessoal está acostumado com a Liliane Aires. Hoje vai ter que se acostumar comigo, mas somente hoje, né? Vamos, Reni e Carlos Lourens. Obrigado pela companhia. Obrigado pela companhia também. Vinícius Hort, boa tarde, João. Tudo bem? Certo contigo? Abraço para Cecília Schmidt e todos da escuta do programa. Toca Amado Batista, Folha Seca. Não tem problema. Se a Lili toca, por que eu não vou tocar, né? 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O meu programa só vai ser legal e a Lili não vai me dar cartão amarelo amanhã se você me ajudar participando através do WhatsApp 998959401. Olha, está chegando aí o Dia dos Pais, está chegando aí o Dia dos Pais, né? Já temos alguma coisa preparada para o próximo sábado, tanto eu no meu programa, com a Lili no programa dela, a Tita no programa dela, né? E você vai participar, vai ser um dia especial, o Dia dos Pais, né? O Dia dos Pais, sábado. Quero mandar um abraço já àquelas pessoas que já se deram, doaram brindes para nós sortearmos nos programas, e certamente o Loivo, domingo de manhã. O Dia dos Pais não vai deixar em branco, como ele sempre faz, com muitos brindes, domingo pela manhã, aqui no Churrasqueando com a Comunidade. Olha, tem que dar um recado todo especial para você. Estou falando no WhatsApp, minha colega Liliane e Lili Hermes. 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Que legal, né? Vamos lá, um grande abraço. Fez certo, Lili, me avisar. Fez certo, vamos lá. Tá chegando aí? Não tô valendo nada, Henrique e Juliano.

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3: Olá, 14 horas mais 3 minutos, 14 e 13, eu vou ficar com você até as 16h30 no show da tarde, onde a titular Lili está com algum...

muitos compromissos particulares e me pediu hoje de manhã para fazer o programa para ela e sem estresse. Gosto de estar aqui e fazer o que gosto, né? Grande abraço, Galina, que foi se deitar agora, vai tomar um chá, fazer schwitz, né? Legal, legal. Depois ela vai fazer seu serviço na rua. Entrou em contato comigo, né? Olha, foi nos 14 dias últimos, né? Foi como foi anunciado, né? E por todos os locutores da rádio, que o meu telefone antigo foi clonado. Hoje de manhã eu descobri que ele, além de clonado, foi hackeado. Foi hackeado, o que é muito pior. Mas já estou com um novo número, conforme foi anunciado desde sexta tarde aqui. Sexta retrasada tarde foi anunciado, estou com um novo número de celular. E claro que quero ter os meus contatos todos que eu tive sempre. Não vou conseguir mais o que eu tive. Tenho certeza que isso não vou conseguir. Mas todos aqueles de São Pedro e Salvador, estou correndo atrás, de manhã e de tarde, sempre vou procurar 4, 5 pessoas para adicionar. Para adicionar e tê-los como contato sempre, né? Mas quem faz anúncio na Nova Salvador está fazendo indiretamente comigo também, né? Não é um problema, não. Pode anunciar com o colega que vocês quiserem, não tem problema. Entrou em contato comigo, meu amigo de uns 40 anos, chamado Moacir Velter, vulgarmente conhecido como Velda, lá de São Pedro da Serra, né? Olha, ele pediu aí, quando fizeram o anúncio da Michelle Modas, manda um abraço para a mulherada da costura que está metendo pau nas máquinas. Pois então, né? Eu só pedi para ele me mandar o nome de algumas das mulheres, ou de todas as mulheres que estão aí metendo pau nas máquinas, porque dia 8 vai ter o feirão. Dia 8 é um dia especial. Dia 8 é um dia especial, né? Nós pais merecemos as mesmas homenagens que as mães, né? Não ganhamos tanto, isso eu sei, mas merecemos também, né? E fazer o feirão aí na Nicele Modas de São Pedro da Serra é um convite para você lá. Olha, nem todo mundo recebeu seu salário, hoje é dia 4, né? A maioria paga no dia, quinto dia útil do mês, mas até sábado todo mundo tem grana, todo mundo tem motivo especial para ir na Nicele Modas lá em São Pedro da Serra. Eu já morei nesse prédio, já residi nesse prédio aí onde tem a Nicele Modas em São Pedro da Serra, né? Aliás, fica bem perto da Gráfica Santos, que ontem encontrei aqui no bairro onde eu moro, no bairro Liberdade, aqui em Salvador Sul, lá em São Pedro, né? Já quase no campo do São Pedro, né? Um abraço ao pessoal de lá. Pedi para o Macir para ele mandar o número de telefone celular dele e da chance dele, né? De ciúme, de medo de mim, ele não me mandou. Mas as músicas vai para vocês aí. Essa música não fala em costura, não fala em máquina de costura, mas fala também em cortar. O tecido tem que ser cortado também. Menina, não corte o cabelo, vem aí, ó.

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1: Eu acho que já tá na hora, né? Vamos? Posso por aqui e já vai?

0: Brilhação no piano, Dudu Borges.
1: Show da tarde aqui na Nova Salvador FM. Ficamos aqui até as 16h30, tá bom? Olha só, vamos mandar um abraço pra mulherada. Uma cerveja de bobo não tem nada. Tá misturado com a mulherada lá na Nicele Modas em São Pedro da Serra. Tá lá a Marceline, a Jenny, a Clarice, a Vanderleia, a Joyce, a Célia, Ellen, Gabi, Karine e Ira. Deixa eu ver, 2, 4, 6, 8, 10 mulheres. Eu não tenho nenhuma, Moacir, tu tem 10 aí. Tu só olha que alegria, miséria minha, né? Tu tá com 10 aí. E elas estão todas trabalhando, né? Todas metendo a mil, porque sábado vai ter aí na Nicele Modas o feirão do Dia dos Pais, né? Tá chegando aí, cadê a mulherada? Tá lá na Nicele Modas, tá todas lá, ó.
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0: meu Deus, ô! Que isso?
1: Obrigado!
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4: Vamos lá, seguimos com o show da tarde aqui na Nova Salvador FM. Olha, nosso WhatsApp, fone WhatsApp da rádio está esperando a sua participação. Fone WhatsApp da rádio é 998959401. Falei 998959401. 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Quero mandar um abraço para Parecer Novo, na nossa companhia, José Silvério Rainer, o homem das bergamotas montenegrinas. Ei, como são boas, né? Um abraço à sua esposa Andréia também e todo o pessoal que nos ouve pelo aplicativo, né? A gente nem sabe em que partes do mundo estamos chegando através da nossa música, da nossa informação e das notícias, principalmente de Salvador Sul e São Pedro da Serra. Amanhã, quarta-feira, estarei apresentando das 7h30 às 8h30 Destaque São Pedro da Serra. O programa Destaque São Pedro da Serra está no ar na Nova Salvador FM há 9 anos e 7 meses. 9 anos e 7 meses. Já podemos ser a rádio da comunidade de São Pedro da Serra também. E com muito prazer. Duvido que tem coração. Ah.

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4: 2:32.
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8: Vamos lá, show da tarde, prosseguindo aí nesse dia 4 de agosto, né? O tempo meio estranho hoje, né? Mas em algumas cidades, aliás, em muitas cidades, já choveu alguma coisa hoje, né? Já choveu, a previsão do tempo amanhã indica também. Um dia claro, calor aumenta, né? Mas pode cair chuvas em certas partes do estado do Rio Grande do Sul. Legal? Hoje tem jogo, né? Pelo campeonato, né? Ou pela Copa do Brasil, né? O Juventude vai enfrentar em casa o Atlético Mineiro. E a expectativa é que um bom público vá ao Alfredo Jaconi hoje, lá em Caxias do Sul, né? Jogo que podemos assistir pela Amazon Prime, né? Vamos ver aqui, o Valdir nos pediu, né, para dar uma força também, e a gente dá com muita alegria, né? Vamos ver aqui dos locutores, onde ele fala dos locutores da Nova Salvador FM. Vamos ver o que que ele nos diz aqui. Vamos ver, vamos ter que procurar para achar isso aqui também, né? Vamos fazer diferente isso. Locutores, olha. A segunda Copa do Vale Master concluiu primeira rodada em jogos em São Pedro da Serra. Ou conclui jogos da primeira rodada em São Pedro da Serra. A competição prossegue no sábado, 8 de agosto, com a terceira rodada. Barão enfrenta a Harmonia às 13h30 em Maratá, na mesma sede. Maratá recebe São Mendelino às 15h15. Os outros dois jogos serão realizados em São Pedro da Serra, Bruxir, e também em Tupandi. Aliás, Bruxir enfrenta Tupandi. Vamos lá, às 13h30 tem Bruxir e Tupandi. e São Pedro da Serra joga contra Salvador do Sul às 15h15, são os jogos deste final de semana desta Copa também. Chegando aí, Forró e Paixão, 13h47.

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5: Vamos lá, seguimos com o show da tarde aqui na Nova Salvador FM 87.5 do seu dial, né? Olha como toca celular, possível fraude, né? Possível fraude. É incrível isso. Incrível. Ah, que coisa, né? Vamos lá, seguimos com o nosso programa agora, 14 horas 46 minutos. E o nosso WhatsApp está à sua disposição. Se o programa não está legal, você que tem que ajudar a melhorá-lo, né? 998-959401. Falei 998-959401. Vem aí, Patrícia e Adriana.

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1: Então, com certeza, você pode ter certeza que você, para nós da Nova Salvador, qualquer comunicador, você é uma bela companhia. 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

0: 59 minutos.
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5: Vamos lá, em Salvador Sul, 15 horas, 1 minuto, e no minuto eu atrai. Boa tarde para você, obrigado pela sintonia aqui no Show da Tarde, na Nova Salvador FM. Que legal estar com você, né? Hoje de manhã estive reunido com o prefeito municipal de Salvador Sul, né? Laércio Morales César, também com a secretária de Gestão e Finanças, a Martina Lanes, né? Amanhã e sábado eu conto as novidades para você, tá bom? Boas novidades para Nova Salvador, para a Prefeitura Municipal de Salvador Sul e para os munícipes de Salvador Sul. Chegando aí, Paula Fernandes, voarei,

Vamos lá em Salvador Sul, 15:08, o WhatsApp está aí para você participar, 998-95-9401, falei 998-95-9401. José Maurício Kuhn, boa tarde, João, um abraço para você, para sua esposa Bernadette. Pessoal aí na Vila Nova, que tem como praxe ouvir de manhã cedo até de noite a Nova Salvador FM, muito obrigado pela audiência, né? Obrigado pela companhia de todos vocês aí do bairro Vila Nova. Vem aí, Felipe Araújo, com a participação de Jorge Matheus, Chave Cópia.

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Vamos lá em Salvador Sul, 15 horas 18 minutos. A dona Ilone Guerreiro está na nossa companhia. Ao menos tem uma que me mandou um WhatsApp hoje tarde. Ao menos uma, né? Vamos fazer o quê, né? A Lili disse para partir às 15h20 eu tocar bandas. Então chega aí, Danúbia Azul.

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Isso. Vamos lá em Salvador do Sul, 15 horas 26 minutos. Esse é o show da tarde. Esse é o show da tarde aqui na Nova Salvador FM 87.5 do seu diálogo. Quando o cara tem uma barriga grande, assim, que incomoda, né? Incomoda. Não se enxerga muitas coisas, estorva, né? Muito peso, né? Ainda bem que não tem esse problema. 15h26 chegando aí, vestido Godet.

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1: 3:29.
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6: 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Boa tarde, dona Maria Ritter Lepstorno. Boa tarde, João Carlos. Só as homenagens para minha família, amigos e vocês da rádio. Grande abraço. Grande abraço, minha caixa velha, dona Maria Ritter, né? Sempre ligado na Nova Salvador FM, essa é um 20 de fé, que legal, né? Chegando aí uma música que eu tive que pedir ontem pros meus colegas quem tocava, porque eu nunca toquei, vou tocar hoje a primeira vez, né? Mas é do Alex Dias, né? E a banda Céu e Cantos de Vestido Colorado. É, e esta semana é todo mundo colorado, vamos lá?
7: Vestido Colorado, vamos cantar? Alex Dias com Céu e Cantos, vamos lá?

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1: Essa canção, com a graça de Deus, nós da Banda Legal queremos cantar com os amigos, para todos os amigos da gente.

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1: Vamos lá em Salvador do Sul, são 15 horas 39 minutos, 15h39. 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Vem André Renner, uma das belas vozes das bandas gaúchas, né? Bandas que tocam baile. André Renner vem com o Fruto do Baile.

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3: Vamos lá, em Salvador do Sul, 15 horas 46 minutos, 15h46. 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Vai gostar. 15h46, banda modelo.

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2: Quem tem sorte é sorteiro, moçada.

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2: Três horas e 55 minutos.
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8: Vamos lá, 15 horas 58 minutos, 15:58. Um abraço ao José Maurício Cunha, a sua esposa Bernadette. Acabei de adicioná-la, né? A Maria Bernadette Cunha, no meus amigos, né? Adicionei, né? Que legal. Vamos lá, vamos seguindo com a nossa programação, né? Agora respeitando o pedido da minha colega Lili, né? Não faço igual a ela, mas procuro fazer, né? Que legal, tá chegando aí, Fibes, candidato.

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1: 18:06, estamos dentro da última meia hora do show da tarde. Hoje, excepcionalmente apresentado por mim, né? Estou recebendo um áudio aqui, que bom. Boa tarde, estou te escutando e arrumando a calça do meu vizinho. Tá bom. Ele é guarda da Mega. Deixa eu encontrar o Cláudio, viu? Deixa eu encontrar o Cláudio. Sabe que minha língua é comprida. Vamos ouvir aqui, ó.
2: Lili, eu sou versátil. Um dia eu tenho restaurante, outro dia eu tenho creche, outro dia eu sou costureira, e assim por diante. Tenho mil e uma utilidades.
1: Mas o teu ouvido, Yara, não tá bom, né? Teu ouvido não tá bom. Tu falou da Lili, desde quando? Parece que eu virei bicha aqui. A Lili é linda, gostosa, mas eu, Lili, vamos ver o que ela mandou agora aqui.
2: Não se preocupa, ele sabe disso. João, ele sabe disso.
1: Mas como é que tu me chamou de Lili? Olha, Yara, olha. Eu, Yara, mandei no teu WhatsApp uma perguntinha, tá? Porque eu não conheço, realmente eu não conheço. Se você puder me responder, fico grato, né? Porque eu ouço você, a Ladir Renner, sempre nesse horário participar das músicas que a Lili coloca aqui, né? Vamos ver o que ela me manda aqui. Vamos esperar aqui, legal. Já vai vir a resposta aí. Eu não sei se alguém que está me ouvindo sabe de quem é a música de Flor em Flor. É Em Flor em Flor. De quem é essa música? Eu realmente não conheço. É o Waldir Schneider, a Lili. E essas velhas como a Yara Maria Hoffmann conhece. Eu sou mais da música de bandinha, sabe? Tá aí chegando o Roberto Carlos. Eu também adoro. Escuta só.

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3: 16 horas, 19 minutos, 16h19, reta final do show da tarde, que hoje eu apresentei da 1h30 até agora, tá? Muito obrigado pela audiência, pelas participações, claro que não foram tantas quanto no programa da Lili, mas a gente entende, né? Eu tenho um jeito de fazer e a Lili faz com muito mais qualidade do que eu poderia fazer, imaginar fazer o programa Show da Tarde. Quero mandar um abraço a Yara Maria Hoffman, que pediu a música, né? De Flor em Flor, não encontrei, acredito que a Lili busque no YouTube, né? Eu não sei fazer isso, eu sei me colocar no meu lugar, não sei fazer, mas vou tocar uma outra, Deja Vu, pra você, Yara Maria Hoffman. E o nome da música que eu vou tocar é Eu Te Devoro, Eu Te Devoro, tá? Na sequência vem aí a Tita Lutz e o programa Bailanta, e às 18 horas estará aí o Cléo e o programa Paradão da Nova Salvador FM. Eu volto amanhã às 6 horas da manhã com o programa Despertar Alegre, Salvador é sábado, programa Despertar Alegre, e depois às 7h30 estarei apresentando destaques de São Pedro da Serra. A todos vocês, votos de uma feliz noite de terça-feira. E amanhã a gente se encontra nas ondas amigas da Nova Salvador FM. Aproveitem bem, porque eu já fui. Vem aí a Tita!

Não posso esquecer, um abraço pessoal da Vila Nova, um abraço pessoal do Bar do Passarinho, pessoal jogando carta lá, isso aí, quem quer, gosta, tem que jogar mesmo, ó.

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1: Quatro horas e 29 minutos.
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16h37, muito boa tarde, um pouquinho atrasada, é que eu fui atrás de uns papéis, tá? Vocês que estiveram com o nosso colega João Carlos Mori nesta tarde, né? De terça-feira, isto. Agora chega a Tita Lutz com o Bailanta pra vocês até as 18h. Bora lá. Uma boa tarde pra todos nós, você que tá em casa, tá no trabalho... Isto, uma ótima final de tarde dessa terça-feira para todos nós.

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16:50 na nossa companhia. José Silvério Rainer e Andréia, boa tarde, Tita, tudo certo, amiga? Tudo bem, e vocês, meus queridos amigos lá em Parecis Novo? Tá tudo bem com vocês? Espero que sim, né? Com certeza tá tudo certo. A música Minha Prece com o milionário José Rico, estamos na escuta. Que coisa boa, que bacana, que legal. Também mandar um abraço pro teu pai, né, Lucindo, toda a tua família, pro pessoal da Benoit, sempre ligados com a gente, né? José Silvério Rainer e Andréia, ligadinhas com a gente. Varnify, um beijão pra ti também, ligada na nossa companhia, que coisa boa. José Maurício Cunha, Bernadette, um grande abraço pra vocês. Ligadinhos agora no Bailanta, né? Nair Freitas, lá na Encruzilhada do Maratá, aquele abraço pra ti também, sempre ligado na Rádio Nova Salvador. Neuza Bueno Pinheiro, Romeu Lotterman, um beijão pra vocês. Vamos escutar essa aqui?

0: 5:01.
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17h17 na nossa companhia, bem aqui, vamos chamar o pessoal. E Vinícius Ort, boa tarde, tudo bem, Vinícius? Um abraço para você, turma lá da linha do meio. E Lori Guever, boa tarde também para você, e Lori e Varney Fai também na sintonia. Maria Ritter, um abraço para ti também. Nosso colega Loivo Alberto. Oi, Alice Good, vamos de lançamento. Banda Código de Secreto com Loiara Guever. Bob Goldens, isso. Loiara é a vocalista da banda industrial musical. Olha, vamos curtir essa juntos? Vamos lá? Pessoal que tá ligado na nossa companhia. Olha só, vamos curtir esse. Esse é o lançamento.

0: eu tava conversando com a Maria Ritter, né, Maria? Que coisa boa! Olha só, a Maria ganhou visita surpresa, né? Lá de Dubai, o neto dela, o neto Michel Fay. Ele que fez uma surpresa pra vó. Que coisa boa, né, Maria? Olha que bacana, que legal. Quase mata ela do coração, né? E Maria, um grande abraço para Maria, para toda a família, também para suas amigas e amigos, pessoal da melhor idade, principalmente para toda a família, né? Para o Michel que veio de Dubai passear, né? Michel Fay, isso aí. Reni Carlos Lorenz na companhia, boa tarde para vocês. E tem um mocinho na companhia, tá lá com o vô, Paulo André Kuhn.
1: Oi, Tita, tu manda uma música pra nós, a gente tá te escutando. Tu pode mandar uma música pra mim?
0: E provou.
1: Rússia.
2: Rússia.
0: Esses dois, né, estão lá na loja trabalhando, fazendo companhia pro vô. E tá na sintonia, né? Que coisa boa, que legal, que bacana. Olha só. Hein, Arthur? Já que tu tá gostando muito de futebol e o Arthur não é... Eu não sei as músicas do Arthur, mas eu sei que ele gosta de umas assim bem... Vamos ver essa. Hein, depois tu me fala, Arthur.

0: 5:29.
1: 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Emprestei meu nome para abrir uma empresa. Qual o risco? Muitas pessoas escutam, é só você colocar seu nome aqui, você não vai precisar fazer nada. Muita gente já ouviu essa frase de um parente, amigo, filho, genro ou alguém próximo. O problema é que quando seu nome entra numa empresa, ele não entra apenas como um favor. Dependendo da sua posição e do que acontecer com aquele negócio, podem surgir responsabilidades, cobranças e até discussões envolvendo o seu patrimônio pessoal. E dizer depois que você não participava da empresa ou apenas emprestou o nome pode não ser suficiente para afastar todos os problemas. Por isso, antes de aceitar esse tipo de pedido, saiba exatamente em qual condição seu nome será colocado, quais documentos você está assinando e quais responsabilidades está assumindo. No mundo dos negócios, confiança é importante, mas confiança também precisa vir acompanhada de informação. Para mais informações, até o próximo Minuto Jurídico.
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5: É impossível não ouvir, né? Rádio Nova Salvador, isso, pessoal na sintonia. Mandar um abraço pro Renor Villers, Dona Líria, Jaci Chu, seu Nestor, Anitums. A turma toda na sintonia aqui em Salvador do Sul, Júlio de Castilhos, Tupandi, Bom Princípio, Linha Bonita Alta e Baixa, São José do Sul, Linha São Francisco e também Santa Rita, Linha Comprida, aonde mais? Também lá em Campestre Alto e Baixo, Encruzilhada do Maratá, Linha São João, Boa Vista, Poço das Antas, o pessoal nos ouve no aplicativo, né? Isto! Também Barão, São Pedro da Serra, Linha Babilônia, Carlos Barbosa, o pessoal nos ouve também no aplicativo, isso aí. O pessoal nos escuta, né? Que coisa boa, que bacana. Pessoal no trabalho, o pessoal já tá em casa, fazendo os afazeres de casa, preparando aquele chima, aquele café, uma coisinha boa para comer quando chega o marido, né? Os filhos. Oh, que coisa boa, que bacana. Mandar um abraço lá pro Arthur, né? Arthur Henrique Kuhn. Como é que tá essa cabeça, hein? Hein? O dodói que tu fez hoje de manhã na escola, tá bom? Tá bom, tá lá com o vô, né? Paulo André Kuhn lá na loja, escutando. Querem mais uma música, né? Olha só, essa aqui. Essa aqui é boa. Olha aqui, ó. Vai também para você que tá na sintonia.

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1: Olá, meu amigo, olá, minha amiga ouvinte. Alegria estar com você nesta hora, neste momento, no fim de tarde, terça-feira. Estamos juntos para rezar, para pensar sobre a vida, meditar e acolher a bênção que Deus quer nos dar. Afinal, Deus está sempre querendo nos abençoar. Ele está sempre pronto. Basta abrirmos o nosso coração, sintonizarmos com Ele, fazermos o bem. O pensamento de hoje é: não despreze um bom conselho só porque ele chegou de lábios que você julga menos puros. Deus ajuda os homens por meio dos próprios homens e às vezes se serve de pessoas que não são perfeitas para dar-nos avisos importantes. Meditemos a canção.

Vamos rezar juntos. O anjo do Senhor anunciou a Maria, e ela concebeu do Espírito Santo. Ave Maria, cheia de graça, o Senhor é convosco. Bendita sois vós entre as mulheres, e bendito é o fruto do vosso ventre, Jesus. Santa Maria, Mãe de Deus, rogai por nós, pecadores, agora e na hora da nossa morte. Amém. Eis aqui a escrava do Senhor, faça-se em mim segundo a vossa palavra. Ave Maria, cheia de graça, o Senhor é convosco, bendita sois vós entre as mulheres, e bendito é o fruto do vosso ventre, Jesus. Santa Maria, Mãe de Deus, rogai por nós, pecadores, agora e na hora de nossa morte. Amém. E o Verbo se fez carne e habitou entre nós. Ave Maria, cheia de graça, o Senhor é convosco, bendita sois vós entre as mulheres, e bendito é o fruto do vosso ventre, Jesus. Santa Maria, Mãe de Deus, rogai por nós, pecadores, agora e na hora de nossa morte. Amém. Rogai por nós, Santa Mãe de Deus, para que sejamos dignos das promessas de Cristo. Oremos. Derramai, ó Deus, a vossa graça em nossos corações, para que, conhecendo pela mensagem do anjo a encarnação do vosso Filho, cheguemos por sua paixão e cruz à glória da ressurreição. Por Cristo nosso Senhor. Amém.

0: E agora sobre você, a bênção de Deus. Por intercessão de Nossa Senhora, o Deus de amor que está sempre em atividade, que está sempre olhando por nós, abençoe a tua casa, a tua vida, o teu trabalho, aquilo que precisa de resolução, as tuas decisões, e te conduza a uma vida sempre mais plena, mais feliz e mais vibrante. Deus quer ver você buscando o melhor todos os dias. Por isso, Ele te abençoa. Em nome do Pai, do Filho e do Espírito Santo. Amém.
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2: Opa, e eu chego no final do programa dessa tarde de terça-feira. Isso, Egon Kunstler na sintonia, um abraço. E vocês fiquem com ele agora, Cleoco Paradão. Isso, eu volto amanhã, se Deus quiser. Uma ótima noite para vocês. Tchau.

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2: 5:57.
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4: Notícia do portal G1. Os Estados Unidos anunciaram nesta terça-feira que revogaram o visto da embaixadora do Brasil em Washington, Maria Luísa Ribeiro Viotti. Segundo o Departamento de Estado, a medida é uma resposta à demora das autoridades brasileiras em conceder o aval diplomático para que Daniel Pérez assuma a embaixada dos Estados Unidos no Brasil. O Departamento de Estado afirmou que a revogação do visto não significa expulsão da diplomata. Segundo o governo americano, ela poderá permanecer nos Estados Unidos, mas sem o visto válido. O órgão disse ainda que o documento poderá ser restabelecido caso o Brasil conceda o aval diplomático. Pérez foi indicado ao cargo de embaixador dos Estados Unidos do Brasil em junho. Há 2 semanas, a indicação dele recebeu o aval de uma comissão do Senado norte-americano, mas ainda precisa ser aprovada pelo plenário da casa.
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6 horas da tarde, mais 2 minutos desta terça-feira, 4 de agosto. Tempo nublado, temperatura de 23 graus em Salvador do Sul. Esse é o Paradão, uma hora só de sucessos do presente e do passado para você que tá ligado na rádio da comunidade. 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Oh, coisa boa, né? Como é bom presentear e ser presenteado. Bora então, vamos lá, de Jorge Mateus. Abriu o nosso paradão. E o zap zap já tá liberado. Entra a gente, 519-9895-9401.

6 e 9. 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
4: Chegando às 18h, mais 19 minutos, esse é o Pararão, Copa Cultural de Mecânica Fábio. 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Vinícius, hora ligada aqui no Paradão. Deu pra tocar a nova dos atuais, que é Mississippi, né? Daqui a pouco, Vinícius, já na sequência, aquele abraço. Silvério Rainer, ligado aqui. Olha só, teremos bons jogos para olhar nessa semana. Verdade, né? Mas eu tô preocupado com a arbitragem do jogo do nosso Inter contra o Corinthians lá em São Paulo. Hoje, né, dois jogos pela Copa do Brasil, jogos de volta das oitavas de final, Juventude recebendo o Atlético Mineiro, depois empate sem gols lá em Belo Horizonte, e também teremos contra o Santos no Mangueirão, também empate 0-0 no jogo de ida. Ontem, ainda pela ida das oitavas de final, o Atlético Paranaense fez 2-0 no Vitória. Lembrando que o Grêmio joga amanhã contra o Mirassol, jogo às 19h30. O Inter encara o Corinthians e São Paulo, quinta às 20h.

6:27. Essa aqui é das clássicas, né? Boa noite aí pra Reni e Carlos Lourens. Alô, Reni, Carlos, também Lourenço Guevara, ô vizinha. Pessoal curtindo o Paradão neste início de noite.

6h32, Paradão pra você, campanha cultural de Uevo. 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Vem aí o Citadino Cressol de Futsal de Salvador do Sul, edição 2026. Isso previsto na segunda quinzena de setembro. O campeonato é realizado pela prefeitura em parceria com a agência Cressol aqui de Salvador. Será disputado nas categorias sub-16, veteranos, master, e aí tem novidade, né? Série prata e série ouro. É, vai ter série prata no futsal de Salvador do Sul, quem diria? Jornadas serão nas terças e sextas-feiras do ginásio poliesportivo. Reunião técnica para retirar as fichas acontecerá no dia 18 de agosto, às 19h, lá na sede da UMA.

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2: 6 horas da tarde, mais 41 minutos. Pra você ligado no Paradão com a Pan Cultural de Megagoglio, as manchetes de destaque das últimas horas. O governo dos Estados Unidos afirma ter revogado o visto de embaixadora do Brasil. Ex-chefe de gabinete de Lula admite ter recebido empréstimo de amiga de Lulinha.
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2: Incêndio de grandes proporções atinge indústria na Grande São Paulo e mobiliza 18 viaturas. Eduardo Girão é confirmado como vice na chapa de Zema. Lula e Putin discutem cenário geopolítico e comércio bilateral em telefonema. Moraes pede manifestação da Procuradoria-Geral da República sobre recurso da defesa de Jair Bolsonaro contra a proibição de visitas de Flávio. CNJ extingue a aposentadoria compulsória como punição máxima para juízes e prevê perda do cargo.

0: 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A empresa Bento Transportes de Ônibus tem vaga para motorista. Interessados devem residir em Salvador do Sul, pois todos os horários começam e terminam no município. Interessados podem deixar seu currículo na Livraria do Zeca, na Avenida Duque de Caxias, 666, Sala 2, no centro, ou ir diretamente no escritório da empresa em Bento Gonçalves. 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
2: Essa aqui eu sinto um trem diferente, viu, gente? Puxa daí, que eu empurro daqui, banda!
3: Chegando às 6 horas da tarde, mais 49 minutos, para você no Paradão, a previsão do tempo para esta quarta-feira, 5 de agosto. Olha, o tempo deverá estar instável em Salvador do Sul região. Possibilidade de chuva, especialmente mais significativa na parte da tarde. Temperatura seguirá amena, mínima de 16, máxima de 21 graus amanhã. Por hoje deu de Paradão. Tem mais Paradão pra você amanhã às 6 horas da tarde aqui na Nova Salvador. Antes disso, meio-dia e meia também estaremos aqui, como de costume, com o programa no meio-dia. Tenham todos uma ótima noite.

0: 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Você tá vendo?
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2: 6:59.
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Olá, amigo. Olá, amiga. Sou o pastor Ezequiel Schacht, esse é o Gotas de Felicidade. Phil Bosman nos fala sobre sua vida de fé. Ele começa dizendo: há muitos caminhos para Deus, tantos caminhos quanto as pessoas existem. Eu não recebi a fé de um bispo ou teólogo, mas de duas pessoas queridas, do meu pai e da minha mãe. A fé em Deus era coisa natural, porque havia tanto carinho e calor, tanta afeição e familiaridade. Eu não vi Deus, mas eu o senti, cada dia, não me fazia perguntas. Mais tarde, tudo mudou. Eu fui estudar e o Deus evidente se tornou um gigantesco problema. Estudei filosofia e teologia e comecei a entender os ateus. Fiquei com medo de perder Deus. Pelo caminho dos estudos, não cheguei mais perto dele. Ele se retirava, em geral, em névoas, mas continuava crendo e prosseguia indagando. Quando um dia fiquei mais pobre, mais fraco e sem força, quando de repente não via mais futuro diante de mim, tornou-se tudo mais simples. Eu abri largamente meu coração, cheio de desespero, e ansiei ardentemente como jamais por Deus. Então deu-se um milagre, tudo me foi dado. Não fui eu que reconheci Deus, mas foi Deus que se deixou reconhecer.

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1: 7:31.
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2: Oito horas e 30 segundos.
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0: 8:30.
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